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0: 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As notícias do governo federal que movimentaram o país no dia de hoje.
1: Olá, boa noite.
2: Boa noite para você que nos acompanha em todo o país.
1: Quinta-feira, 10 de setembro de 2026.
2: Vamos aos destaques do dia.
1: Fim da taxa das blusinhas.
2: Sancionada a lei que acaba com a cobrança do imposto de 20% sobre compras de até 50 dólares. Luciana Colares de Holanda.
3: O fim da cobrança vale para o imposto federal. As compras internacionais continuam sujeitas ao ICMS, com alíquotas definidas pelos estados e Distrito Federal.
1: Nunca é tarde para aprender.
2: Cadastro da Educação de Jovens e Adultos orienta quem quer voltar a estudar. Luana Karen.
4: A plataforma é um auxílio para o aluno encontrar a oportunidade de matrícula mais adequada à sua realidade.
1: Segurança na hora das compras.
2: Do brinquedo ao eletrodoméstico, verifique o selo de conformidade do Inmetro que garante a segurança do produto.
1: Capacetes, cilindros de gás natural e extintores de incêndio contam ainda com selo digital. Quem explica é Márcio Oliveira, presidente do Instituto.
5: Ele vai pegar a câmera, fazer a foto no QR Code e imediatamente vai ser direcionado para a nossa atendente virtual. Ato contínuo, ela vai dizer selo falso ou vai dizer produto aprovado.
2: Hoje na apresentação da Voz do Brasil, Luciano Seixas e Mariana Jungmann.
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2: A chamada taxa das blusinhas agora foi zerada de forma definitiva.
1: O imposto de 20% era aplicado sobre importação de compras de até 50 dólares, ou seja, R$250.
2: E agora serão aplicadas apenas taxas estaduais, o que reduz o custo desses itens.
3: O texto aprovado pelo Congresso Nacional e sancionado nesta quinta-feira acaba com um imposto de 20% sobre compras internacionais de até 50 dólares, a chamada taxa das blusinhas. A cobrança já estava suspensa desde maio com a edição da medida provisória. Agora, com a sanção, se torna definitiva. O ministro da Fazenda, Dario Durigan, explica como funciona hoje o acompanhamento dessas mercadorias que vêm para o Brasil.
6: O desembaraço é expresso. A gente recebe a informação do que vem das empresas desde antes de sair do porto de origem. Todas as empresas sentaram conosco e disseram: não, nós vamos padronizar a caixa. Então a gente sabe o que está dentro, de que empresa que vem, que está cumprindo com regra de proteção à criança e adolescente.
3: O fim da cobrança vale apenas para o imposto federal. As compras internacionais continuam sujeitas ao Imposto sobre Circulação de Mercadorias e Serviços, o ICMS, com alíquotas definidas pelos estados e pelo Distrito Federal. Serão realizadas avaliações periódicas dos impactos econômicos da lei e, caso sejam identificadas consequências, medidas poderão ser adotadas. A lei também zera impostos de importação de medicamentos destinados a doenças raras e negligenciadas sem similar nacional. Reportagem Luciana Colares de Holanda.
1: Os vales do programa Gás do Povo referentes ao mês de setembro já estão disponíveis. O prazo começou hoje.
2: A informação é do Ministério do Desenvolvimento e Assistência Social, Família e Combate à Fome.
7: A frequência de recebimento do vale varia de acordo com a quantidade de pessoas que compõem a família. Por isso, a orientação é consultar os canais oficiais e verificar se há um vale disponível e até quando ele pode ser usado. Os canais oficiais são o aplicativo Meu Social, o portal Cidadão Caixa, o Disque Social 121 com ligação gratuita e o site gasdopovo.mds.gov.br. Repetindo, gasdopovo.mds.gov.br. Por estes canais, também é possível localizar as revendas credenciadas ao programa. A Secretária Nacional de Integração e Articulação de Plataformas Sociais Eletrônicas do MDS, Ana Lúcia Alonso, fala sobre a quantidade de vales disponíveis para cada tamanho de família.
8: O período é definido pela quantidade de pessoas na família. Famílias com mais de 4 pessoas, a cada 2 meses tem um novo vale. Família de 2 ou 3 pessoas, a cada 3 meses. E todo dia 10 tem vale novo. Então é só ficar atento com a data fim e receber a nova recarga do gás, garantindo assim a alimentação do dia a dia e a qualidade de vida, dignidade para as famílias brasileiras.
7: Os vales garantem a recarga do botijão de gás de cozinha de 13 quilos. Para fazer a recarga, a família deve levar o botijão vazio até a revenda credenciada. Para trocar o vale pela recarga, os beneficiários podem usar o cartão do Bolsa Família com chip, o cartão de débito da Caixa ou o CPF da pessoa responsável familiar. Neste caso do CPF, o responsável familiar vai receber um código enviado por SMS para o celular cadastrado na Caixa Econômica. O código recebido por SMS deve ser utilizado somente no momento da validação da recarga. O MDS orienta que o código não seja compartilhado por WhatsApp, telefone ou com outras pessoas. Acesse gov.br/MDS e saiba quem pode ser beneficiário do Gás do Povo. Reportagem Érica Brás.
1: Nesta semana, comemora-se o Dia Mundial da Alfabetização, fase do ensino que é a base para o desenvolvimento de um indivíduo.
2: Ela garante o acesso a informações básicas e aos direitos fundamentais e abre portas para o futuro, mesmo quando ocorre depois da idade recomendada.
1: E é sobre a educação de jovens e adultos que vamos falar nessa reportagem, a partir da história de Nelma Maria, que nasceu no interior de Pernambuco.
2: Para que essa modalidade de ensino chegue a mais pessoas, foi criado um cadastro online, acessível a qualquer um que quer voltar ou começar a estudar.
9: Filha única, na infância, Nelma Maria não teve outra opção que não trabalhar para ajudar em casa. Uma fase da vida que ficou marcada na memória.
10: Eu nasci e me criei na roça, trabalhando. Com 7 anos, tomava conta de um monte de bicho. E dali não era para sair para lugar nenhum.
9: Foi na terceira idade, aos 65 anos, que Nelma conseguiu, enfim, sentar em uma sala de aula. Ela é aluna da Educação de Jovens e Adultos, no Centro de Ensino Médio 3 da Ceilândia, cidade que fica a cerca de 35 quilômetros do centro de Brasília.
10: Era o meu sonho estudar. E depois que eu vim para essa escola, pronto, foi a minha felicidade, foi a minha alegria. E quando eu entrei, eu não sabia de nada. Eu errava tudinho. Agora não, tá tudo mais fácil para mim. Prova de português, passei, ganhei 9,5, na outra ganhei 7. Matemática, eu só errei 3. Eu fiquei tão feliz que eu saí daqui, eu tava flutuando.
9: A educação de jovens e adultos atende pessoas dos mais diferentes níveis de alfabetização e é um direito garantido por lei. Como lembra a secretária de Educação Continuada, alfabetização de jovens e adultos, diversidade e inclusão do Ministério da Educação, Zara Figueiredo.
11: Quando a gente tem, por exemplo, na Constituição, o artigo 205, dizendo que a educação é um dever do Estado e um direito do indivíduo, esse direito é para todos aqueles que estão na idade educacional, mas também aqueles que não tiveram acesso na idade considerada recomendada. Portanto, a EJA está dentro desse bojo constitucional.
9: Segundo o Censo Escolar de 2025, o país tinha mais de 2 milhões e 200 mil estudantes matriculados na EJA, em quase 30 mil instituições de ensino. Fernando Lourenço, diretor do Centro de Ensino Médio 3 da Ceilândia, onde estuda a Nelma Maria, que conhecemos no início desta reportagem, explica que a escola se preparou para acolher as diferentes realidades dos alunos. Mais da metade das 64 turmas da instituição de ensino são turmas da educação de jovens e adultos.
12: São dois mundos diferentes. O ensino médio regular é uma coisa e a educação de jovens e adultos é outra. O público é diferente, os professores são diferentes, todo o planejamento é diferente.
9: Professora da instituição, Etienne Melina, afirma que aprende todos os dias com os alunos da EJA. Ela diz que para manter o aluno dentro de sala de aula, a motivação precisa ser constante.
13: É um trabalho diário, porque todos os dias para eles vem alguma coisa diferente que acontece na vida deles, uma situação ou uma promoção inserção no trabalho, que modifica toda a rotina deles. Então, é sempre um trabalho diário de manter aquele aluno ali.
9: Para facilitar o acesso de pessoas que não tiveram a oportunidade de concluir a educação básica na idade regular, foi criado o Cadastro da Educação de Jovens e Adultos. A plataforma é um auxílio para o aluno encontrar a oportunidade de matrícula mais adequada à sua realidade. O endereço é cadeja.mec.gov.br. Reportagem Luana Karen.
1: Uma solução inovadora para um problema grave e bastante comum, o chamado pé diabético.
2: Cientistas da Universidade de Brasília uniram látex natural e luz de LED em uma tecnologia que acelera a cicatrização de feridas causadas pela doença.
1: Os curativos desenvolvidos pelos pesquisadores prometem reduzir o caminho da recuperação dos pacientes.
2: Saiba mais no quadro Ciência na Prática.
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15: Uma tecnologia desenvolvida no coração do Brasil promete transformar o tratamento de feridas crônicas. Uma combinação de látex e luz de LED acelera a cicatrização do chamado pé diabético.
16: Eu sou o professor Adson da Rocha, professor e pesquisador da Universidade de Brasília e coordenador adjunto do projeto Rafa, desenvolvido especialmente para auxiliar no tratamento de feridas associadas ao pé diabético. O projeto Rafa nasceu a partir da experiência e das pesquisas voltadas para o tratamento de feridas de difícil cicatrização. A ideia fundamental foi combinar dois elementos que já são reconhecidos por seu potencial de favorecer o processo de cicatrização. O primeiro é uma película produzida a partir do látex natural e o segundo é a luz vermelha emitida por LED. No projeto Rafa, esses dois elementos são utilizados de maneira combinada.
15: A pesquisa alia o poder regenerativo da borracha natural e a capacidade de recuperação de tecidos pela luz de LED. O projeto caminha para se tornar um tratamento disponível para toda a população.
16: E os resultados obtidos até agora foram bastante positivos. Nesses estudos, nós observamos uma melhora significativa no processo de cicatrização e uma redução do tempo necessário para a cura das feridas quando comparado ao tratamento convencional. Atualmente, a tecnologia passou já por testes clínicos, né? E ele foi licenciado para uma empresa. A expectativa é que, concluídas essas etapas regulatórias necessárias, essa tecnologia possa chegar à população e tornar-se mais uma alternativa para o tratamento das complicações do pé diabético.
15: Acompanhe a pesquisa na página da Universidade de Brasília. E esse foi o Ciência na Prática, com produção de Warby Calil e edição de Edinaldo Júnior. E nosso encontro com o Saber Científico volta na próxima semana. Até lá.
1: Só em 2025, a Polícia Rodoviária Federal registrou mais de 22.700 infrações por motoristas não estarem usando cadeirinha e equipamentos de retenção, como o Bebê Conforto.
2: O Bebê Conforto é um dos primeiros equipamentos onde a criança fica e é colocada após o nascimento. Por isso, deve oferecer segurança aos pequenos.
1: Na hora de comprar, é importante ficar de olho se o equipamento está dentro das regras e possui o selo do Inmetro, o Instituto Nacional de Metrologia, Qualidade e Tecnologia.
17: Na hora de comprar o Bebê Conforto, segurança deve vir antes do preço ou da aparência. Para escolher o modelo certo, pais e responsáveis precisam observar as características da criança e as orientações do fabricante. Um dos primeiros itens a conferir é o selo de identificação da conformidade do Inmetro. No Brasil, os dispositivos de retenção para crianças têm certificação obrigatória e precisam atender os requisitos técnicos definidos pelo Instituto. O chefe de divisão de regulamentação e qualidade regulatória do Inmetro, Hércules Souza, explica que o selo significa que o produto passou por todos os testes de segurança.
18: O selo do Inmetro, né? Ele é a evidência de que, de fato, esse objeto, componente, esse equipamento, o e-conforto, de fato, passou pelos ensaios, né, estabelecidos pelos requisitos técnicos do Inmetro e atendem, portanto, a esse requisito estabelecido de maneira compulsória no país. Então, dispositivo de retenção para crianças, incluindo aí Bebê Conforto, é um produto que tem que ser certificado compulsoriamente no Brasil.
17: Também preciso conferir no produto e no manual os limites de peso e altura indicados pelo fabricante. As informações são importantes para saber se aquele modelo é adequado para a criança. A Diana Carajá, empresária de uma loja de bebês em Brasília, destaca que os pais precisam ficar atentos à segurança e o conforto dos aparelhos.
19: É um dos primeiros ambientes que o recém-nascido vai ter que se adaptar. Segurança, conforto são prioridade. A marca é algo que você pode considerar como um ponto mais secundário.
17: Para bebês de até um ano ou com até 13 quilos, dentro do limite definido pelo fabricante, o bebê conforto deve ser usado no banco traseiro e de costas para o movimento do veículo. Em caso de dúvida ou irregularidade, o consumidor pode procurar os canais oficiais do Inmetro. Reportagem Pablo Mundim.
2: Não são só os bebês conforto que precisam de selo de conformidade. São 600 produtos que passaram a receber o selo do Inmetro, que atesta a qualidade e a confiabilidade do produto.
1: E para reformar a segurança, capacete, gás veicular e extintor de incêndio contam também com um QR Code, onde o consumidor pode checar na palma da mão se o selo é verdadeiro ou se houve falsificação.
2: Nós conversamos com Márcio Oliveira, presidente do Instituto, sobre essas inovações e o trabalho de testagem e garantia realizado pelo Inmetro. Acompanhe.
1: Presidente, bem-vindo à Voz do Brasil, um prazer ter o senhor com a gente aqui. Vamos falar sobre essa nova exigência dos capacetes para motociclistas, que agora eles têm que ter o selo de conformidade do Inmetro, né? O que, que esse selo garante em relação aos capacetes?
20: Obrigado pelo convite, é uma grande satisfação poder falar um pouco das ações do Inmetro a toda a população, a todos os consumidores. Bom, na verdade, o capacete, ele é um dos 600 produtos regulamentados pelo Inmetro. Isso significa que capacete, brinquedo, gás natural veicular, cilindro, só pode ser fabricado ou comercializado no Brasil se for certificado. Nós criamos uma plataforma chamada Inmetro na Palma da Mão. E na primeira etapa, nós envolvemos os capacetes, daí a nova exigência, capacetes, cilindros de gás natural veicular e extintores de incêndio. Esses três produtos foram escolhidos face às grandes denúncias e às grandes notificações de acidentes. Criamos essa nova marca, que é o selo digital do Inmetro, onde possui 5 itens de segurança que o consumidor pode identificar na hora, no simples fato de movimentar o capacete. Então, quando o consumidor movimenta o capacete, o selo aparece aprovado, ou então aparece a marca do Inmetro. Se não aparecer nessa logomarca, já é um indício de reprovação. Mas o item de maior segurança é exatamente o QR Code. Então, o consumidor, por meio de um aplicativo chamado Inmetro na Palma da Mão, que pode ser baixado no Android e iOS, de forma muito simples, sem muitas etapas, ele vai pegar a câmera, fazer a foto no QR Code e imediatamente vai ser direcionado para nossa atendente virtual, chamada A Medida. A Medida, com uma linguagem muito simples, vai perguntar: está com dúvida na compra desse capacete? O consumidor vai falar sim. Ato contínuo, ela vai dizer selo falso. Ou vai dizer produto aprovado.
1: O Inmetro realiza testes que atestam a segurança. A gente está falando aqui dos capacetes, mas a gente poderia estar falando, por exemplo, de brinquedos, ou o senhor falou dos cilindros de gás natural, ou seja, coisas muito sensíveis do ponto de vista do estrago, né, que podem causar. Então, eu queria que o senhor falasse um pouco mais sobre esses testes de segurança, como que eles são feitos, como que o Inmetro atesta a segurança dos produtos.
20: Além do fortalecimento da economia do nosso país, porque deixa a concorrência de forma competitiva, eliminando exatamente a pirataria, a concorrência desleal, mas além de toda essa questão econômica, existe o principal, que é a segurança. Nós temos, nos anos anteriores, registros de acidente doméstico com brinquedo, por exemplo. Brinquedo que, ao cair de uma altura pequena, solta a parte pequena. É muito muito comum uma criança até 3 anos de idade colocar na boca e causar um sufocamento. Então, são situações que jamais esse brinquedo seria aprovado pelo Inmetro. Nós temos ensaios em nossos laboratórios que simulam a garganta da criança. Então, são realizados vários ensaios. Nós identificamos material tóxico na tinta. Também é comum a criança colocar o brinquedo na boca e ali estaria sendo contaminada. Brinquedos elásticos, já aconteceram casos de sufocamento, de enforcamento. Então, são riscos que são eliminados quando existe a marca do Inmetro. Daí, a grande relevância desse projeto. O consumidor levar para casa um produto certificado, achando que está aprovado e, na verdade, o selo é falso, é um risco realmente em potencial. Mariana, são 600 produtos regulamentados pelo Inmetro, fora os instrumentos de pesar e medir, como a balança, que você paga em função do peso, os radares no Brasil, que você paga em função da velocidade que foi medida. O radar está mostrando que você está a limite da via 80 quilômetros. E você recebe uma multa dizendo que você ultrapassou essa velocidade. Será que esse radar está verificado pelo Inmetro? Isso é a população que tem que tomar conhecimento. Solicitar do órgão de trânsito as informações ou visitar o nosso site do Inmetro. Então, lá existem todas as informações. Ao abastecer seu veículo, aparece na bomba 20 litros. Será se saiu esses 20 litros, foi colocado no seu tanque? Então, nós temos toda essa infraestrutura da qualidade no país. São mais de 12 mil técnicos realizando de forma preventiva esse trabalho em todo o país.
0: Muito bem. Nós conversamos com Márcio André Oliveira, presidente do Inmetro. Muito obrigada, presidente, pela sua entrevista à Voz do Brasil.
20: Uma vez, agradecemos muito a oportunidade. E no caso de dúvidas, reclamações, denúncias, também nós temos à disposição da população a nossa ouvidoria. O número é o 0800-285-1818. 0800-285-1818. Muito obrigado.
0: E o Inmetro alerta sobre uma mensagem falsa que vem sendo enviada em nome da instituição.
2: O comunicado tem como alvo empresas e cidadãos e simula uma comunicação oficial relacionada a uma suposta inspeção.
0: A mensagem apresenta dados como número de processo, data de fiscalização, possíveis penalidades e prazo para regularização.
2: E inclui um botão com a indicação acessar notificação. O recurso pode ser utilizado para induzir o destinatário a clicar em links maliciosos ou fornecer informações.
0: O Inmetro esclarece que não emitiu o documento e reforça que a mensagem não deve ser considerada uma comunicação oficial.
2: Qualquer dúvida, a ouvidoria do Instituto pode ser acionada pelo site gov.br/Inmetro ou pelo telefone 0800-285-1818.
0: A ação do Ministério do Trabalho e Emprego resgatou...
2: utilizado para induzir o destinatário a clicar em links maliciosos ou fornecer informações.
0: O Inmetro esclarece que não emitiu o documento e reforça que a mensagem não deve ser considerada uma comunicação oficial.
2: Qualquer dúvida, a ouvidoria do Instituto pode ser acionada pelo site gov.br/Inmetro ou pelo telefone 0800-285-1818.

0: 79 trabalhadores de condições análogas à escravidão. Entre os resgatados estavam 75 mulheres, 13 crianças e adolescentes e 66 migrantes, vindos de países como Argentina, Uruguai, Venezuela e Guiné-Bissau. Para realizar esse resgate, foram feitas 231 ações de fiscalização. As ações se concentraram principalmente no meio rural, no cultivo de café, cebola e batata inglesa. Houve resgate também no meio urbano, sobretudo nas construções. Há ainda casos de trabalho doméstico forçado. Em uma das situações, uma mulher de 51 anos era mantida trabalhando para uma família desde os 10 anos de idade, sem salário regular. Os empregadores foram notificados a rescindir os contratos de trabalho e a pagar aos trabalhadores um total de mais de R$1.400.000 em verbas trabalhistas e rescisórias. Os resgatados também receberão um seguro-desemprego especial. Se você desconfia de alguma ação de trabalho forçado, faça sua denúncia de forma sigilosa pela internet no sistema IP, no site ip.cit.trabalho.gov.br. Márcia Fernandes, para a Voz do Brasil.
1: E o Ministério do Trabalho e Emprego estabeleceu prazo de 60 dias para que todos os nutricionistas, empresas beneficiárias, empresas fornecedoras e empresas facilitadoras realizem o recadastramento integral no PAT, o Programa de Alimentação do Trabalhador.
2: O prazo termina em 9 de novembro e o não cumprimento resulta na exclusão automática do cadastro no programa.
1: O recadastramento deve ser realizado em novopat.trabalho.gov.br.
2: E essas foram as informações, as notícias do governo federal.
1: Uma realização da Secretaria de Comunicação Social da Presidência da República.
2: Com produção da empresa Brasil de Comunicação.
1: Fique agora com as notícias do Poder Judiciário e do Congresso Nacional. Boa noite.
2: Boa noite, até amanhã.
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5: Ministro Flávio Dino, do Supremo Tribunal Federal, o STF, retira sigilo da investigação de repasse de emendas ao filme em homenagem ao ex-presidente Jair Bolsonaro.
6: Terceira turma do Superior Tribunal de Justiça, o STJ, veda a interrupção repentina de cobertura de tratamento a paciente com TDAH após encerramento de contrato.
5: Justiça do Trabalho reforça a campanha Setembro Amarelo sobre a saúde mental nas empresas.
6: Boa noite, eu sou o Arthur Filho.
5: E eu sou Walter Lima.
6: O ministro Flávio Dino, do Supremo Tribunal Federal, retirou o sigilo da decisão proferida que autorizou a operação da Polícia Federal realizada nesta quinta-feira no âmbito de ação que investiga o repasse de emendas parlamentares para empresas ligadas ao filme Dark Horse, que retrata a trajetória do ex-presidente Jair Bolsonaro.
5: De acordo com a Polícia Federal, as investigações apontam a existência de uma organização criminosa formada por agentes públicos e privados, suspeita de direcionar verbas públicas para empresas subcontratadas de forma irregular, sem comprovação da efetiva prestação dos serviços contratados.
6: Entre os alvos dos mandados de busca e apreensão da operação estão o deputado federal Mário Frias e a da produtora de Dark Horse, Karina Gama.
5: Na decisão, o ministro Flávio Dino destacou que, por envolver a autoridade conforme por prerrogativa de função, impõe-se a remessa imediata ao Supremo Tribunal Federal.
6: A terceira turma do Superior Tribunal de Justiça, o STJ, decidiu que o plano de saúde não pode interromper de forma repentina o tratamento multidisciplinar de um paciente com TDAH.
5: Essa regra se aplica mesmo quando a operadora tenha exercido regularmente o direito de rescindir um contrato coletivo. Kátia Gomes.
7: O caso envolveu uma criança que fazia acompanhamento multidisciplinar para TDAH quando o contrato do plano de saúde foi rescindido. A operadora alegou que o acompanhamento não seria indispensável à sobrevivência da paciente. O colegiado deu parcial provimento ao recurso. Segundo a relatora, ministra Nancy Andrighi, a legislação prevê a necessidade de acompanhamento integral de pessoas com TDAH, inclusive com equipe multidisciplinar. Ela ressaltou que a proteção não significa assistência vitalícia, mas a cobertura

0: deve durar por tempo razoável até a alta médica, estabilização clínica ou uma alternativa que garanta a continuidade do tratamento.
1: A campanha Setembro Amarelo reforça a importância de falar sobre saúde mental também nas empresas.
2: A Justiça do Trabalho tem acompanhado de perto essa realidade. Larissa Batista.
3: Em 2025, mais de 546 mil benefícios por incapacidade temporária foram concedidos pela Previdência Social, relacionados a transtornos mentais e comportamentais. Em um caso recente, o TST determinou indenização a um bancário após reconhecer que a pressão por metas, os anos em cargos de chefia e os afastamentos médicos contribuíram para agravar o seu quadro depressivo. Atenta a esse cenário, a Justiça do Trabalho promove ações em defesa da saúde mental por meio do programa Trabalho Seguro. Se precisar de ajuda, ligue 188.
1: Ministério Público Federal fecha acordo que destina mais de R$1.800.000 ao Sistema Único de Saúde, o SUS, no Rio Grande do Sul.
2: O acordo prevê ainda 12 meses de prestação de serviços à comunidade. Vanessa Pereira.
4: O acordo de não persecução penal foi firmado entre o Ministério Público Federal e duas investigadas, a sócia proprietária e a supervisora comercial de uma empresa fornecedora de materiais médico-hospitalares por corrupção ativa e associação criminosa em esquema de pagamento de propina a médicos do SUS no município de Passo Fundo, no Rio Grande do Sul. Segundo o acordo, os mais de R$1.800.000 serão repassados ao SUS. Além das obrigações financeiras, cada investigada deverá prestar 4 horas semanais de serviços à comunidade durante um ano.
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1: A você, uma boa noite.
2: E até amanhã.

0: Eu sou Paula Groba.
1: E eu sou Humberto Pinheiro.
0: E estes são os destaques de hoje do Jornal do Senado, que começa agora.
1: Sancionada lei que acaba com taxa das blusinhas para compras internacionais de até $50.
0: União terá fundo para ampliar acesso gratuito à justiça.
1: Setembro Amarelo. Senado debate prevenção do suicídio e valorização da vida.
0: Boa noite.
1: Boa noite.
0: Foi sancionada a lei que acaba com a chamada taxa das blusinhas sobre compras internacionais de até $50.
1: A norma acaba com a cobrança de 20% de imposto de importação. O texto foi aprovado pelo Congresso Nacional na semana passada. Senadores defenderam que a medida deve beneficiar os consumidores com menor poder de compra. Repórter Lana Dias.
2: Foi oficializado em lei o fim do imposto de importação de 20% sobre compras internacionais de até $50, a chamada taxa das blusinhas. A norma também diminui de 60% para 30% a tarifa sobre mercadorias de até $3.000. A lei altera a cobrança do imposto de importação, mas as compras ainda continuam sendo tributadas pelo ICMS, imposto que pode variar de acordo com o Estado. Quando a proposta foi aprovada no plenário do Senado, a relatora, senadora Leila Barros, do PDT do Distrito Federal, afirmou que a medida deve beneficiar os consumidores com menor poder de compra.
3: E nós sabemos quem são muitos dos brasileiros que utilizam essas compras de pequeno valor. São pessoas que procuram um produto mais barato, são famílias que precisam fazer o orçamento caber no final do mês, são trabalhadores que pesquisam preço, comparam alternativas e encontram no comércio eletrônico uma maneira de ampliar o seu poder de compra.
2: A princípio, as regras foram determinadas por medida provisória do Poder Executivo, que estava em vigor desde maio. Mas o texto recebeu modificações no Congresso Nacional. Uma delas foi a isenção da tarifa sobre medicamentos importados para tratamento de doenças raras ou negligenciadas que não tenham similar nacional. Também foi incluída a avaliação periódica pelo Ministério da Fazenda para verificar os efeitos econômicos da medida. A primeira deverá ser feita no prazo de 3 meses e as próximas em um intervalo de até 6 meses. Escada, abrangendo setores de têxteis e vestuário, calçados, acessórios, brinquedos e cosméticos. O regime de tributação também deve passar por avaliação anual do Congresso Nacional. O Poder Executivo fica autorizado a estabelecer limites de frequência nas compras para evitar o fracionamento de remessas e a utilização da isenção para fins comerciais.
0: Uma nova lei também sancionada mudou as regras da relação entre contribuintes e o fisco. Na prática, a ideia é ter multas mais proporcionais e dar mais caminhos para resolver divergências sem precisar ir à justiça. A regra geral agora é que a multa não ultrapasse 75% do imposto devido e quem regularizar a situação por conta própria poderá ter desconto na penalidade. O desconto é maior para quem paga ou parcela a dívida logo no início da discussão. Em casos mais graves, como fraude ou sonegação, a multa poderá chegar a 100%. Para quem é reincidente, pode chegar a 150%.
1: A lei também amplia a possibilidade de acordos entre o contribuinte e o fisco por meio de mediação e transação tributária e prevê a arbitragem especial tributária em que um terceiro imparcial poderá decidir o conflito sem que a disputa precise chegar ao judiciário. Para o relator da proposta, senador Efraim Filho, do PL da Paraíba, as mudanças reduzem a burocracia e dão mais segurança jurídica ao bom contribuinte.
4: O objetivo não é enfraquecer a administração pública, também não é criar privilégio para o contribuinte. O objetivo é construir equilíbrio, cobrar corretamente de quem deve, combater fraude e sonegação, mas preservar garantias mínimas para o contribuinte de boa fé.
0: O senador Flávio Arnes, do PSB do Paraná, destacou a importância da proposta que permite o saque do FGTS quando o trabalhador ou seu dependente for diagnosticado com esclerose múltipla ou esclerose lateral amiotrófica, conhecida como ELA. O projeto já foi aprovado pelo Senado e atualmente está em análise na Câmara dos Deputados.
1: O parlamentar enfatizou que a medida reconhece que as consequências do diagnóstico não se limitam a questões de saúde, mas atingem outras áreas. áreas da vida do paciente. Dados da Associação Brasileira de Esclerose Múltipla apontam que cerca de 40 mil brasileiros convivem com a condição autoimune, que afeta o sistema nervoso central e pode gerar desde dificuldades motoras até problemas cognitivos e visuais.
5: Essa proposta reconhece que o diagnóstico de uma doença crônica produz impactos que ultrapassam a dimensão clínica e atingem toda a organização familiar e financeira.
0: E uma nova lei criou um fundo para ampliar o acesso gratuito à justiça para pessoas que precisam de assistência.
1: A norma ainda determina que a execução dos recursos do fundo seja divulgada em um portal público de transparência. Repórter Patrícia Oliveira.
6: Para fortalecer a Defensoria Pública da União, um novo fundo deverá promover a prestação de assistência jurídica gratuita a quem não tem condições de pagar. O fundo teve origem em projeto de lei aprovado no Senado e de iniciativa da própria Defensoria. Entre as fontes de recursos estão dotações do orçamento e 5% das custas recolhidas na Justiça da União. Em plenário, o senador Eduardo Gomes, do PL de Tocantins, destacou que o fundo deve aumentar a capacidade de atendimento à população,
7: contribuindo para ampliação e qualificação do acesso à justiça e para a promoção dos direitos fundamentais, especialmente das pessoas em situação de vulnerabilidade.
6: A nova lei também determina que a execução dos recursos do fundo seja divulgada em um portal público de transparência. A lei entrará em vigor em outubro, 45 dias após a publicação.
0: E as futuras polícias municipais poderão ter mais autonomia para serem criadas. O Senado analisa uma mudança na PEC da Segurança Pública que retira a exigência do aval dos conselhos estaduais para a criação dessas corporações.
1: A emenda será analisada na próxima reunião da Comissão de Constituição e Justiça. Repórter Bruno Lourenço.
8: A PEC da Segurança diz que os municípios poderão constituir polícias para o policiamento ostensivo e comunitário e que essas corporações passarão por uma certificação periódica pelo Conselho Estadual de Segurança Pública e Defesa Social. O senador Alessandro Vieira, do MDB de Sergipe, apresentou um pedido para retirar o dispositivo.
9: Ao criar uma nova instância política de controle e fiscalização, de um ente federado por outro, porque observe, esse Conselho Estadual, ele vai interferir na autonomia de um órgão municipal. E isso não faz sentido do seu ponto de vista jurídico.
8: O relator Rogério Carvalho, do PT de Sergipe, defende a chamada acreditação para buscar padronização e qualidade.
10: É para garantir que as normas federais únicas, ou seja, um sistema de referência, uma norma federal, se aquelas normas estão ou não sendo aplicadas por aquela corporação que está nascendo.
8: A emenda que retira a acreditação das polícias municipais por um conselho estadual deve ser analisada na próxima reunião da CCJ.
0: O silêncio também pode ser um sinal de alerta quando o assunto for depressão e ansiedade. No Setembro Amarelo, a Comissão de Direitos Humanos debateu formas de prevenir o suicídio e de fortalecer a valorização da vida.
1: Especialistas destacaram a importância de identificar situações de fragilidade emocional e apresentaram redes de apoio que podem ajudar quem enfrenta momentos de crise. Repórter Douglas Castilho.
11: Amarelo é a cor que representa um sinal de alerta. São 720 mil pessoas no mundo todo ano, segundo a OMS, vítimas de uma dor às vezes visível só para quem sofre. A presidente da Comissão de Direitos Humanos, senadora Damares Alves, do Republicanos do Distrito Federal, destacou que a questão é mais complexa do que a depressão e precisa de uma abordagem também complexa.
12: Prevenir significa, portanto, atuar também nas escolas, nas famílias, nas comunidades. Enfrentar o bullying, o cyberbullying e as violências. Promover competências socioemocionais e identificar precocemente sinais de sofrimento e garantir acesso oportuno ao cuidado.
11: O representante do Centro de Valorização da Vida, CVV, Alan Teixeira Lima, apresentou o trabalho da instituição, que é referência internacional no tema.
13: Nós somos mais conhecidos pelo telefone 188. No último ano, a gente fez 2 milhões de apoios emocionais. Uma pessoa pode ligar quantas vezes quiser para o CVV.
11: Outro canal de apoio é a Rede Pode Falar, voltada ao apoio a jovens que tenham de 13 a 25 anos, período em que o suicídio figura entre as principais causas de morte. Se precisar, peça ajuda.
1: com edição de Paulo Groba e trabalhos técnicos de Eliseu Caires, o Jornal do Senado fica por aqui. Acompanhe agora as notícias da Câmara dos Deputados. Boa noite.
0: Boa noite e até amanhã.
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15: Câmara pode incluir sardinha em lata na lista de produtos da cesta básica.
16: Proposta prorroga bolsas de ensino superior por nascimento de um filho.
17: Projeto cria política para acompanhar tecnologias criadas pela sociedade.
18: Boa noite. Avança na Câmara a proposta que institui uma política nacional para o acompanhamento de tecnologias desenvolvidas pela sociedade. A repórter Mônica Tati tem os detalhes.
19: Proposta em análise na Câmara institui a Política Nacional de Tecnologia Social. O projeto, apresentado pela deputada Jandira Fegali, do PCdoB do Rio de Janeiro, define a tecnologia social como um conjunto de processos coletivos, colaborativos e interdisciplinares que priorizam a inovação tecnológica voltada à democratização do desenvolvimento. Jandira Fegali fala sobre a importância de criar uma política para o setor, aproveitando a criatividade da sociedade.
20: Por exemplo, nas comunidades, nas favelas, em todo canto, período da enchente semiárido, que tecnologia o povo usa para dar suas soluções. A moeda complementar foi uma solução popular que começou no Ceará. E muitas outras soluções, inclusive medicinais. Então, a tecnologia social é aquela que vem inovado pelo povo e que precisa estar regulamentado em lei para que seja valorizada, reconhecida, fomentada e que a gente consiga, inclusive, dar a propriedade intelectual, que para eles é coletiva, para que essa inovação seja, de fato, respeitada.
19: As iniciativas previstas na proposta incluem áreas como água, alimentação, educação, energia, habitação, saúde, meio ambiente, inclusão digital e de assistência para pessoas com deficiência. A proposta prevê a prioridade na análise de pedidos de patente ou de registro dessas tecnologias no INPI, o Instituto Nacional da Propriedade Industrial. A titularidade dos direitos de invenção será decidida nos próprios contratos de fomento, garantindo que as comunidades que ajudaram a criar a solução também participem dos benefícios. Também estão previstos mecanismos que permitem que estados e municípios possam aderir às ações e que recebam apoio técnico do governo federal. A deputada Jandira Fegali explica que a construção do projeto envolveu vários setores da sociedade e governamentais.
20: Fizemos uma construção com o Ministério de Ciência, Tecnologia e Inovação e com os movimentos que representam essas várias tecnologias que surgiram no mundo, inclusive com alguns bancos de fomento, como o Banco do Brasil, como a Embrapa, Caixa Econômica, também participaram dessa construção. E finalmente a gente aprovou um projeto que identifica esse conjunto de contribuições, essa comunhão de contribuições que nós fizemos aqui na Comissão de Ciência, Tecnologia e Inovação.
19: O texto aprovado pela Comissão de Ciência, Tecnologia e Inovação da Câmara retirou o repasse de recursos do Fundo Nacional de Desenvolvimento Científico e Tecnológico para a Política, mas manteve a possibilidade de apoio através de dotações orçamentárias e por instrumentos de fomento já existentes. O projeto que institui a Política Nacional de Tecnologia Social ainda será analisado pelas comissões de Finanças e Tributação e de Constituição e Justiça. E se for aprovado, pode seguir direto para a votação no Senado. Da Rádio Câmara de Brasília, Mônica Tati.
14: Desenvolvimento Regional.
21: A Comissão da Amazônia aprovou o projeto que prevê a criação de cooperativas têxteis comunitárias. Relator do texto no colegiado, Zezinho Barbari, do PP do Acre, acredita que com a medida, famílias vulneráveis financeiramente terão mais renda e trabalho nas regiões Norte e Nordeste.
18: Zezinho Barbari informa que os órgãos federais vão dar preferência à compra de uniformes feitos por essas associações locais. Além disso, o deputado acrescenta que o programa incentiva o reaproveitamento ecológico de tecidos.
21: Proposta de Paulo Alexandre Barbosa, do PSD, quer o reconhecimento de Ibirá, cidade do noroeste de São Paulo, como capital nacional das águas medicinais. Em sua justificativa, ele afirma que o poder terapêutico das águas termais do município é conhecido desde 1909.
18: Segundo Paulo Alexandre Barbosa, as condições geológicas locais determinam os altos índices de vanádio, de ação antioxidante e controle glicêmico e o pH alcalino das águas. Para ele, a concessão do título busca também estimular o turismo e a preservação do patrimônio natural.
14: Consumidor.
21: Saulo Pedroso, do PSD de São Paulo, defende a criação de um sistema para rastrear e autenticar bebidas alcoólicas importadas. A medida prevê selos físicos e digitais com informações sobre origem, produtor, importador e lote, além de um aplicativo para que o consumidor possa verificar a autenticidade do produto.
18: Para Saulo Pedroso, a proposta ajuda no combate à falsificação de bebidas e aumenta a segurança dos consumidores. O sistema também deverá integrar informações com os órgãos de fiscalização e permitir a identificação de irregularidades ao longo de toda a cadeia de distribuição.
14: Direitos Humanos.
21: Eros Biondini, do PL de Minas Gerais, apresentou o projeto para assegurar a livre manifestação de crenças religiosas, incluindo pregações e citações de textos sagrados. A proposta determina que a simples expressão de dogmas ou convicções religiosas não seja enquadrada como crime.
18: O texto de Eros Biondini também pede que plataformas digitais retirem conteúdos exclusivamente por reproduzirem textos sagrados ou ensinamentos religiosos. A remoção poderá ocorrer por ordem judicial quando houver intenção comprovada de incentivar a prática de crimes violentos.
14: Educação.
21: Avança na Câmara proposta que permite a prorrogação de bolsas de ensino superior por nascimento de um filho. A repórter Silvia Munhato tem os detalhes.
2: A Comissão de Educação da Câmara dos Deputados aprovou o projeto de lei que garante a pesquisadores e estudantes do ensino superior o direito de prorrogar o prazo de suas bolsas de estudo em caso de nascimento de filho. Pelo texto, bolsas de estudo com duração mínima de 12 meses poderão ter seus prazos estendidos por até 180 dias se houver comprovação de afastamento por nascimento, adoção ou obtenção de guarda judicial. A legislação atual já permitia a prorrogação dos prazos de vigência das bolsas de estudo em caso de adoção. A proposta também permite que dois bolsistas usufruam do benefício simultaneamente, pelo mesmo evento de adoção ou guarda. O relator, deputado professor Alcides, do PSDB de Goiás, diz que o texto é do interesse do sistema educacional.
3: Do ponto de vista educacional, a proposição é meritória, uma vez que apresenta medidas concretas para favorecer, de um lado, a participação dos pais no cuidado dos filhos, desde o nascimento ou adoção, ao mesmo tempo em que favorece a continuidade e conclusão de estudos e pesquisa dos estudantes pai. Ademais, na hipótese de ambos os pais da criança, nascida ou adotada, serem bolsistas, a matéria tem o mérito de assegurar aos dois o direito do afastamento das atividades acadêmicas e a prorrogação da bolsa de estudos.
2: O projeto que permite a prorrogação de bolsas de estudo do ensino superior pelo nascimento de filhos dos estudantes será analisado agora pelas comissões de Previdência, Assistência Social, Infância, Adolescência e Família e de Constituição, Justiça e de Cidadania. Da Rádio Câmara de Brasília, Silvia Munhato.
18: Tarcísio Mota, do PSOL do Rio de Janeiro, apresentou o projeto que garante tempo de planejamento para professores da educação básica. O texto estabelece que, quando a jornada for organizada por horas-aula, o limite de atividades em sala deve ser calculado pelo mesmo critério.
22: Tempo de planejamento para professor é decisivo para que a educação de qualidade aconteça. E nós não podemos deixar a covardia que alguns governos estão fazendo de contar o tempo de forma a obrigar o professor a pegar mais turmas sem receber um centavo a mais por isso. Esse projeto, portanto, garante a proporcionalidade. 3 aulas dadas, 1 aula de planejamento.
21: Tarcísio Mota sustenta que a regra mínima de proporcionalidade permite ao professor preparar aulas, elaborar provas e cuidar da saúde mental. Ele reforça que condições mais justas de trabalho para docentes asseguram melhor qualidade aos estudantes.
14: Trabalho.
18: Bibo Nunes, do PL do Rio Grande do Sul, é favorável ao projeto que amplia a licença paternidade para pais de recém-nascidos prematuros ou que precisem de internação hospitalar após o parto. O deputado explica que a prorrogação seria equivalente ao período de internação do bebê.
21: Ele acrescenta que para ter direito ao benefício será necessário comprovar a prematuridade ou a internação por meio de documentação hospitalar. Bibo Nunes explica que a ideia é garantir a presença do pai ao lado da mãe e do bebê durante um período de maior vulnerabilidade.
4: Um prematuro tem que ter uma necessidade reconhecida de atenção especial. E o pai tem que estar junto com a mãe nesses momentos difíceis. Não é fácil ter filho prematuro. Imagine gêmeos, que normalmente são prematuros. E como é que ficam os pais se não tem o pai ao lado da mãe o tempo todo? Se o recém-nascido precisa de um mês, dois meses, três, quatro, o tempo que for. Isso é fundamental, isso não é regalia nenhuma, é simplesmente reconhecer a parte humana de quem está vindo ao mundo, que é o nascituro.
18: Fábio Garcia, do União de Mato Grosso, propõe criar uma política nacional de gestão de desempenho e eficiência para o serviço público. O projeto prevê avaliações periódicas dos servidores com base em critérios objetivos, como produtividade, qualidade do trabalho e atendimento ao público.
21: A proposta também reconhece o bom desempenho com bônus, capacitação e prioridade para ocupar funções de confiança. Fábio Garcia afirma que a intenção é melhorar a qualidade dos serviços públicos sem alterar os planos de carreira dos servidores.
14: Economia.
18: O plenário da Câmara pode votar projeto que inclui a sardinha em lata na lista de produtos da cesta básica isentos de impostos. Quem explica os detalhes é o repórter Antônio Vital.
5: Ganhou o regime de urgência e pode ser votado a qualquer momento no plenário da Câmara projeto que inclui a sardinha em lata na lista de produtos da cesta básica. Se a proposta virar lei, a sardinha passa a ter alíquota zero no pagamento de dois novos impostos criados pela reforma tributária e que passam a ser cobrados no ano que vem, o Imposto sobre Bens e Serviços, o IBS, e a Contribuição sobre Bens e Serviços, a CBS. O IBS será distribuído a estados e municípios. Já a CBS será o Imposto Federal. Eles vão incidir sobre mercadorias e serviços, inclusive importados. A reforma criou ainda outro tributo, o imposto seletivo, que será cobrado sobre produtos que fazem mal à saúde. Esses tributos vão substituir o PIS, a COFINS, o IPI, o ICMS e o ISS. A reforma tributária, aprovada no ano passado, isentou da cobrança do IBS e da CBS os artigos da cesta básica, inclusive carnes, o que não estava no texto e foi acrescentado durante a votação. Outros produtos com alíquota zero são alimentos como arroz, leite, manteiga e queijos. O projeto que ganhou o regime de urgência foi apresentado pelo deputado Luiz Nishimori, do PSD do Paraná, presidente da Frente Parlamentar da Pesca. A proposta será analisada junto com outra, parecida, apresentada pela deputada Ana Paula Lima, do PT de Santa Catarina. Ainda será designado um relator para apresentar um texto único. A justificativa dos autores é que a sardinha em lata é uma fonte de proteína importante para pessoas com menor renda, além de relevante para o setor pesqueiro nacional, que por ano produz mais de 100 mil toneladas do produto. O deputado Pedro Lupion, do Republicanos do Paraná, coordenador da Frente Parlamentar da Agropecuária, defendeu o regime de urgência para a proposta.
7: No dia da votação da reforma tributária, nesse plenário, a questão da sardinha estava no texto. Nós trabalhamos isso junto com as carnes, da mesma maneira que foi feita em relação às outras carnes, com a inclusão na cesta básica, e uma questão de texto prejudicou o setor inteiro pesqueiro, justamente nessa questão da sardinha.
5: Com o regime de urgência, o projeto pode ser votado diretamente no plenário, sem passar pela análise das comissões permanentes da Câmara. Mas a medida não foi unânime no plenário. O deputado Hildo Rocha, do MDB do Maranhão, criticou a urgência, que pode acelerar a análise do projeto e alterar a reforma tributária.
23: Essa matéria, além de não tramitar nas comissões, o que já está errado, essa proposta de lei complementar, ela altera uma regulamentação da reforma tributária que fizemos recentemente. Reforma tributária que entra em vigor a partir do ano que vem, de 2027. Ou seja, ainda nem entrou em vigor e já estamos mudando para beneficiar interesses particulares, não interesses da nação brasileira.
5: Ainda não há data para votação no plenário da Câmara do projeto que inclui a sardinha em lata na lista de produtos da cesta básica. Da Rádio Câmara de Brasília, Antônio Vital.
14: Segurança Pública.
21: Delegado Palumbo, do Podemos de São Paulo, defende criminalizar a transmissão intencional de treinamento operacional a organizações criminosas. O deputado explica que a proposta também alcança agentes públicos que repassarem esse tipo de conhecimento.
18: Delegado Palumbo argumenta que facções têm atuado de forma cada vez mais profissional com o apoio de agentes que se corrompem. Essa prática, segundo ele, eleva o grau de letalidade das ações criminosas, comprometendo a efetividade das políticas públicas de segurança.
6: O indivíduo que faz isso tem que ficar preso. A pena é estipulada em 12 anos e tem que ficar preso mesmo. Todos aqueles que se corrompem, sejam policiais, agentes públicos, se corrompem e ensinam criminosos a matarem usando um fuzil, que é uma arma de guerra, tem que ficar preso sem benefício. Nós estamos lutando com o apoio do meu partido, que é o Podemos, para que esse projeto vire lei. Porque hoje os criminosos não estão mais agindo de forma amadora, não. Eles estão treinando e com a ajuda, infelizmente, de agentes que se corrompem.
21: Luiziane Lins, da Rede do Ceará, defende aumentar a pena para quem submeter trabalhadores a condições semelhantes à escravidão. Ela explica que a punição passaria a ser de 10 a 20 anos de prisão, além de multa, e o crime seria considerado hediondo e inafiançável.
18: Luiziane Lins também propõe detalhar na lei as situações que caracterizam esse crime, como trabalho forçado, jornada exaustiva, condições degradantes e restrição da liberdade por dívida. Pela proposta, a pena deve ser aumentada quando a vítima for criança ou adolescente.
21: Kiko Seleguin, do PT de São Paulo, quer proibir que pessoas que cometeram crimes hediondos recebam pagamento pela divulgação de seus delitos. A proposta prevê nulidade de contratos com produtoras, editoras e plataformas de streaming para livros, séries, filmes ou entrevistas sobre os crimes.
18: Pelo texto de Kiko Seleguin, os valores pagos aos criminosos ou a seus herdeiros deverão ser revertidos ao Fundo Penitenciário Nacional ou ao Fundo Nacional de Segurança Pública. Segundo o deputado, o objetivo é evitar que condenados lucrem com a violência e com a dor das vítimas.
21: Projeto de Pedro Lucas Fernandes, do União do Maranhão, determina que as unidades da Casa da Mulher Brasileira ofereçam acesso facilitado à perícia médico-legal para as vítimas de violência doméstica. O deputado explica que o exame poderá ser feito na própria unidade.
18: A ideia, segundo Pedro Lucas Fernandes, é evitar que a vítima se desloque para diferentes órgãos e enfrente novos constrangimentos, além de reduzir o risco da perda de provas. O texto também prevê atendimento humanizado e cooperação entre União, Estados, Distrito Federal e municípios.
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14: Justiça.
21: Marcelo Crivella, do Republicanos do Rio de Janeiro, destaca a promulgação de lei que responsabiliza civilmente pais ou mães por abandono afetivo dos filhos. O parlamentar afirma que o pagamento de pensão não substitui a presença familiar na rotina da criança.
9: Não basta pagar a pensão para o filho. É preciso que o pai ou a mãe participem da vida dele. Uma criança adoece, então o pai não vai estar lá para dar apoio a ela? Uma criança passa numa prova ou fica reprovada, ela não vai ter o carinho do pai? E uma criança que vai disputar uma competição na escola, os pais dos outros estão presentes e o dela ausente? Essa lei do abandono afetivo tornou um ilícito civil. Eu gostaria que fosse crime, mas o Congresso assim não aprovou. Ficou apenas o ilícito. Portanto, terá que pagar indenização pelo abandono afetivo.
18: Marcelo Crivella avalia que a nova lei pode reeducar responsáveis que cumprem obrigações financeiras, mas se afastam da vida dos filhos. Ele observa que a indenização passa a ser aplicada quando a ausência afetiva causar prejuízo à criança ou ao adolescente.
21: Termina agora o jornal Câmara dos Deputados, produzido pela Rádio Câmara com trabalhos técnicos de Wellington Teles e apresentação de Luciana Vieira e Val Monteiro. Boa noite.
18: A Voz do Brasil está de volta amanhã. Uma boa noite para você.
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4: Vambora!

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1: E aí, já gravou o seu pedido?
2: Chega mais, começando com você, papaizinho. Fala, Gustavo.
3: Fala, Litoral. Fala, Alex Boni, que é Gustavo de Itarana. Queria ouvir no você no comando, Perdas e Danos, do Sorriso Maroto, Ferrugem, Benza Deus. Na Litoral, tô legal.
2: Curte aí, pagodinho, hein?

0: Pagodinho, bom! Belezinha, meu amor!
1: Alex, eu no comando, eu queria ouvir aquela música, Jimmy Cliff, né?
0: Ah.
1: Aquela música tipo assim, ó.
0: Arrasou, hein? Canta bonito, hein? Gostei.

0: nada melhor que fechar com essa daqui, né? Já partindo pra sexta-feira. Sexta-feira vindo com tudo, hein? Se prepare. Ai, ai. Ótima noite pra você, pelo Espírito Santo inteiro. Tô aqui na área, Alex Bono. Tô indo agora. Vou descansar um cadinho, que amanhã às 6 horas tem mais aqui na programação da Litoral ao vivo. Mais madrugada ainda, tá chegando o Solange e a programação segue. Hoje, quinta-feira, ainda tem Litoral da 1h30. E agora, 1 hora de som direto. Show de bola. Vambora. Então é isso. Obrigado pela audiência. Até amanhã. Tchau.
1: Durmam com Deus.
0: Amém.
1: E até amanhã.
0: Pô, nem tá calor assim, cara. Sério mesmo?

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Oliveira chegou. Estava querendo que ela chegasse, né? Ela tá aí, prontinha pra gente. Então, prepara seu coração, o sorriso, a energia, porque o fim de semana vai ser incrível. E eu preciso falar uma coisa com vocês muito importante. Dar os parabéns pra você, que é nosso ouvinte litoral, que

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0: litoral, eu tô legal. Muito bom dia, bora levantar. Esse negócio de botar no, na sonequinha, o despertador, não dá certo, hein? Você vai perder a hora. Bora pro compromisso, sextou. Sextou aqui junto comigo na litoral, solzinha com você. Ah, nessa manhã de sexta-feira, dia 11 de setembro. Bora falar com ela? Rosério Siletes, bom dia.
1: Ei, sol, bom dia. Vamos que vamos, mais um dia de trabalho. Sextou, né? Bom trabalho pra você e pra todos nós, sol. Beijos, Rosério de Flechal.
0: Um beijo, gatona. Beijo também pra ela. Vamos
2: lá. Ei, sozinha. Bom dia, meu amor. Bom trabalho. Uma ótima, maravilhosa sexta-feira. Sextou, né, sol? E amanhã, sozinha, tênisinho, chinelinho, meu amor. Fomos juntos. Bom dia a todo grupo negativo, a todos os ouvintes, era assim, sem ninguém. Beijo, sol. Vamos lá, Thaís.
0: Beijo, Vanja. Amanhã é chinelinho, tá? Eu tenho festa hoje à noite, tenho festa amanhã. Esse aqui é o final de semana todinho de festa. Eu vou aproveitar. E segunda-feira de madrugada aqui junto de novo com você, hein? Antônio, bom dia.
3: Ei, sol, bom dia. Diretamente Cachorro Itapirim, Gato Pri, desejando a sexta-feira abençoada pra nós. Mandando a lua pra Muda, minha Vírica Praxede, Verinho, Pura Pura, Chibinha, Gil, Marcos Bob, Nando Júnior, Moacir Pintor, Eu, Flandrinha, Duda Mel, para Zé Paula, para Gigante, para Daniel, para Demi Mecânico, para Juninho Bracim. Maratona de Una, Municipal, Cachoeira Alta, São Vicente, Gruta, Tijuca, Lambari, Urupi, Marapé, Serginho do Posto de Mola, Aliança, um bom dia pro grupo Cadeira Cativa, um bom dia pro pessoal da saúde na Grande Vitória, pra minha família na Grande Vitória e na Litoral, tô muito legal. E o Mengão ganhou, ó.
0: Ganhou.
4: Sextou, bebê, uma sexta-feira, final de semana abençoado pra todos nós, ligados na Litoral, tô na Litoral, tô legal, é Uber, taxista, loja, farmácia, quase entrou ali, tô na Cabeira Ponte, final, só dá Litoral, um abraço, bebe, penitente, fera, pô, meu amigo Leomar, minha amiga Rebeca, meu amigo Alessio, minha amiga Laídes, todos ligados na Litoral, de ser assim, pra não esquecer ninguém, um abraço pra todos os cadeiras cativas, já ligado de norte a sul, Espírito Santo, só dá Litoral, tô na Litoral, eu tô legal, sol, ihu, deu Mengão, é nóis.
0: É nóis, deu Mengão.
5: Olá, sol, bom dia.
0: E aí,
5: eu estou por cá, prontíssimo para ir cuidar da beleza.
0: Ah, isso aí.
5: Já estou em cuidar da beleza. Aos ouvintes, às cadeiras cativas, bom dia. Bela Mara, José Carlos, Claudinei, Leomar, Rosângela, Robson, bom dia. Sol, bom trabalho, fica com Deus e até
0: segunda.
5: Ou amanhã ou segunda, tamo por cá. Beijo, Sônia, André Carlona. Bom final de semana a todos.
0: Obrigada pra você também, até segunda, porque você vai cuidar da beleza e eu também quando sair daqui, tá? É unha, cabelo, fazer um check-up geral, porque eu tenho festa pra ir.
6: Bom dia pra toda a família Litoral, pra toda a família Cadeira Cativa. Abraço pra todo mundo de azer, pra não esquecer ninguém. Sou Rebeca Andrade, de Colatina, sexto. Beijos.
7: Bom dia, sol. Sextou, bebê. Dia Internacional das Armações. Parabéns por liderar no Ibope Litoral. Na Litoral eu tô legal. Alô, Isan Peixoto, de Rio Novo do Sul. Já tô ligado. É, eu e minha família, minha mãe, a Ilsa, meu padrasto, Serjão. Abraçar os amigos da prefeitura, motoristas, já na estrada, te dando uma carona. Rodrigo Fonseca, André Zambi, Tininho, Edivaldo Contaife, Rômulo Volpato, César Riedel. Se der toca panda, eu te seguro. Aquele abraço pra você.
0: Tá ouvindo altão, hein? Obrigada pela sintonia.
8: Que isso, Sorvas?

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0: Litoral, eu tô legal. Essa música, né, Me Apego, de Cristiano Araújo, Me Apego Tão Facinho. Ah, eu sou assim, quem é do signo de Áries é assim, mas também desapega rapidinho, rapidinho, se não souber cuidar. Então, ó, se apega, se joga no relacionamento, abra seu coração. Agora, se você não for correspondido à altura, ó, sai fora, hein? Beijo e bom dia aqui, ó, WhatsApp liberado 999-86-1050 pra Iris Letícia. E aí, bonita? Vai dar aula hoje?
1: Bom dia, só quem fala que Iris aqui, estou de trânsito, sextou, mas não sextarei, amanhã trabalho de novo. Deixa só falta, hein, só, mas segunda-feira estamos de volta, segunda-feira está em prova, a semana está intensa, viu? Mandar um abraço pra minha mãe, Júlio Monteiro, meus amigos familiares, né? E na Litoral do Mato, que legal, solzinha, levantei, tomar aquele banhozão, me arrumar com o café. Isso. Daqui a pouco, pão pra batalha, mas uma semana abençoada, vamos, Jesus. Beijo, sol, tamo junto.
0: Um beijo, vai passar rapidinho, rapidinho, final de semana, e segunda-feira eu tô de volta na madruga, tá bom? Rosângela, bom dia.
2: Bom dia, sol, tudo bem com você? Sou eu, Rosângela Bernardoni, do bairro São Miguel, em Colatina. Sextou, hein, sol? Sol, deixa eu mandar um sextou pra você. Obrigada. Pro meu esposo Paulo, pros filhos Patrick, Pablo e Parley, pra Fabiola, minha sobrinha Nora, pra todos a minha família Bernardoni, pra Soninha de André Carlone, pra Genimar, pra Claudineia,
0: quem mais?
2: Pra Rebeca, pra Lena Mara e Toninho de André Carlone, pro Zé Carlos da Inglaterra e pro Leomar de Linhares. E beijo, sol, tenha uma ótima sexta-feira.
0: Um beijo pra você também. Bora dar um pulinho lá em Linhares, falar com o nosso garoto do tempo. Bom dia.
3: Bom dia, amiga, sou Matheus de Linhares. Choveu bem ontem, amiga.
0: Choveu?
3: Vesteado mais tarde. E você do litoral, gosto de frio, faz semana gostosa.
0: Um beijo, beijo também, bom dia para Marta Maria Marquezine de Cachoeiro, mandando parabéns para todo mundo que tá em primeiro lugar geral, né? A Litoral, o ouvinte, o locutor, toda a equipe da Litoral. Obrigada, Marta, obrigada por estar aqui todos os dias.
4: Zé bom Carlos. Dia, pessoalzinho, tô passando aqui para passar, desejar um bom fim de semana para todo mundo, para Lena Mara, para Toninho, para Soninha, Verinha, Rebeca, o Dorme da Vila, pra todo mundo. E é isso aí. Fui.
0: Valeu. Tava rápida hoje, hein? Acho que tem um monte de cavalinho pra você tomar conta aí, pra dar conta deles. Um beijo. Obrigada pela sintonia. Marcelo.
5: Bom dia, Litoral. Aqui é o Marcelo de Linhares, mais conhecido como Marcelinho. Passando para dar um abraço e dar um beijo pra todos da Rede Litoral. Responde pra você, só, sua linda.
0: Obrigada.
5: Bom dia.
0: Valeu. Tchau, obrigado. De nada, bom dia. Boa sexta-feira.

de Itaguaçu, Brumate de Colatina, José S. Ferreira, Marcinha Brit de Resistência, Wellington Jardim Moeiro, Adalberto Souza tá em Jabaeté, a Cláudio José Nova Carapina 2, o Wellington Reis, desde bom dia também para Gabriel e Chiquinha, Valdiné Miranda em Porto Novo. Pro Rogerinho Rocha em Cachoeira de Itapemirim, Beto Penitente, Tereza Ramos em Colatina.

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1: Previsão do tempo. A sexta-feira será de sol entre nuvens em algumas regiões e sem previsão de chuva, tá? Segundo Incapé. As temperaturas, elas sobem um pouco em todas as regiões e ficam elevadas até a tarde, hein? Na Grande Vitória, os termômetros variam entre 20 e 27 graus. No sul, entre 21 e 29 graus. Nas áreas menos elevadas, entre 17 a 27 graus nas áreas mais altas. Na região serrana, a máxima chega a 27 graus. No norte e no noroeste, pode fazer até 30 graus, hein? Vai fazer calor. Enquanto no Nordeste, a máxima prevista é de 29 graus.
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1: A Prefeitura de Anchieta abriu concurso público para a contratação de profissionais da educação, hein? São 64 vagas para professores da educação infantil dos anos iniciais e finais do ensino fundamental, além de pedagogos e formação de cadastro de reserva. Os salários começam em R$ 3.600 para professores com graduação e podem chegar até R$ 5.400 para quem tem doutorado. Para pedagogos com jornada de 40 horas, a remuneração varia de R$ 5.760 a R$ 8.640, tá? As inscrições serão realizadas de 21 de setembro a 7 de outubro pelo site do Instituto de Desenvolvimento e Capacitação do IDECAP. A taxa é de R$ 100.
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1: Se liguem, porque o Atacado Vem está com mais de 100 vagas de empregos abertas para a nova unidade que será inaugurada em novembro em Praia Grande, Distrito de Fundão. As oportunidades são para diferentes funções operacionais e podem chegar e participar profissionais com ou sem experiência, hein? Entre os cargos estão açougueiro, auxiliar de limpeza, atendente de padaria, balconista de frios, operador de caixa e repositor. A empresa oferece benefícios como vale alimentação, plano de saúde odontológico, alimentação também no local, plano de saúde e desconto em compras, prêmios por assiduidade e escala de trabalho 5x2. Para participar da seleção, é só enviar o currículo pelo WhatsApp. Anota aí o número, hein? 27992460966. Se você não conseguiu pegar o número aí do WhatsApp, manda um recadinho aqui para mim, no WhatsApp da Litoral, 999861050, que eu passo o número do WhatsApp para você não perder essa oportunidade, hein?
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1: Bom dia, meu raio de sol. Um bom dia aí pro Grupo Cadeira Cativa, todos que estão ali ligadinho. Pra Soninha, Claudineia, Rosângela Bernardoni, Zé Carlos da Inglaterra. Sextou, bebê. Que tenhamos uma linda abençoada sexta-feira. Beijo, bom trabalho.
0: Obrigada,
1: fica beijo. Com Deus.
2: Bom dia, bonita. Aqui é Praxedes, passando para deixar o meu bom dia para todos que estão ligadinhos na Litoral, principalmente para o meu amor Antônio, para Duda Mel, para o Grupo Cadeira Cativa de AZ, para não esquecer de ninguém. E tamo junto, hein? Sempre ligadinha na melhor, na Litoral.
0: Valeu, um beijo.
3: Só bom dia, só Alessio. Bom dia, ouvintes da Litoral, aqui o Alessio de Ouro Platino. Estou passando desejando sacertamento de obra produtiva a todos que estão da rádio na melhor, que é a Litoral. Luiz, o mesmo em Rebeca Andrade, a Vera do Procura, Jaqueline, a Kelly da Profite, aí a todos da Cadeira Cativa do Boto Geral. Aquele abraço, sol de bom, com Deus.
0: Valeu, fica com Deus você também. Beijo e bom dia pro Felipe Meneghel de Itarana, todo feliz, mandou uma foto do urubu com a camisa do Flamengo, tá? Flamengo ganhou, né? Ionis de Muniz Freire, trabalhando lá com a retroescavadeira. Bom dia pra você. Elias Quartesani.
4: Oi, sol, bom dia. Sou Elias Quartesani de Agoré, né? Quero curtir uma música de Mari Mendonça aí. Ofereço para Vera Pula Pula, Dozop, Queimadinho, Lena Mara, Cid, Gabigol, Sônia, Claudineia, Leomar de Leares, pra você mesmo, né?
0: Obrigada.
4: E pra minha filha, que completou ano essa semana, dia 8 de setembro, 17 anos.
0: Oh, parabéns.
4: E vou oferecer também pra uma pessoa que eu amo, né?
0: Uhum.
4: E tô na Litoral, tô legal. Um abraço, ó.
0: Abraço! Ah, é tão bom a gente gostar, tá amando alguém, né? Aproveita, tá bom? Que seja muito feliz, Elias.

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1: Trânsito na Avenida Mário Gurgel, que está passando por obras. Então, você que está vindo de Viana, sentido Trevo de Alto Laje, já vai encontrar um trânsito lento na Avenida Mário Gurgel. Trânsito lento também na segunda ponte, cinco pontes, para você que está vindo aí de Cariacica, Vila Velha, sentido Vila Rubim, já vai encontrar um trânsito ali, mais ou menos em frente ao terminal de Jardim América, sentido Vila Rubim, hein? E atenção, você que vai passar pelo Mestre Álvaro, Avenida Mestre Álvaro, antiga BR-101, o trânsito já está grande e muita atenção, porque tem acidente na via, tá? Então, acidente ali na Avenida Mestre Álvaro, antiga BR-101, sentido Rodovia das Paneleiras. E muita atenção também, você que vai passar pela Avenida Fernando Ferrari, que tem acidente. E, ou seja, o trânsito está lento ali nos dois sentidos. Já tem um pequeno trânsito devido a esse acidente. Tanto para quem está indo para a Serra e quem está vindo de Serra para Vitória, ali mais ou menos na altura ali do bairro Jabur, tem acidente na via ali na Fernando Ferrari. Trânsito lento ali nos dois sentidos. Trânsito lento na Avenida Carioca, para você que está vindo de Vila Velha, sentido Vitória, pela terceira ponte, para chegar na nossa capital, Vitória. Então, trânsito na Avenida Carioca já lento nesse momento. Por enquanto, na Avenida Carlos Lindenberg, o trânsito está fluindo nos dois sentidos. Tem uma pequena retenção, pode ser devido a obras, mas por enquanto, esse trânsito está pequeno na Avenida Carlos Lindenberg, nos dois sentidos, tá? Agora, a rodovia do contorno, trânsito livre nos dois sentidos. Tem uma pequena retenção, sentido Serra, ali próximo ao aquele condomínio, ali que tem Alphaville. Mas passou o condomínio Alphaville, sentido Serra, o trânsito tá tranquilo. E por onde você tá passando? Tem trânsito? Conta tudo pra gente. 999-86-1050.
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0: 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Muito bom dia pra Lala de Colatina, tá sempre ouvindo. Beijo e bom dia aqui pro Leozinho, Ana Paula, Genimar, Vera do Pula Pula. Bom dia.
1: Oi, sou sua linda! Sextou, né? Bom dia a todos meus amigos da Cadeira Tia do Mandugada. Aqui que fala é Vera do Pula Pula, Cachimirim. Manda alô pra todos aí, ó. Cleidinha, Rebeca, Nina, Cledina, a Luiz, Eliane Camelo, Duda Mel, as meninas do Salão da Itoca, Toninho Segurança, Genimar, Nandinha, Elisa.

0: comunicação. Beijo, litoral. Obrigada.
1: Beijo.
2: Bom dia, sol. Antônio, de Alto Lago, gato branco, charmoso e cheiroso. Um abraço pra você, uma boa sexta-feira. Sextou pra você de sábado e domingo, né?
1: É, com certeza.
2: Um abraço pra você, pra todos os ouvintes, pra Gato Preto, pra Chede, pra Léo Madlinhares, Matheus Trevezano, Everaldo no Ceará. Um cheiro pra todos, boa sexta-feira e bom final de semana. Hoje vou no cardiologista fazer meus exames pra cirurgia, ok?
1: Ah.
2: Um abraço, okay. Bora cuidar da saúde, gente.
1: Isso aí, cuidar sempre da saúde.
2: Um abraço pra todos, tchau.
1: Melhoras aí pra você, Leozinho.
3: Bom dia, Solzinha, aqui é Leozinho da Querol. Sextou, Solzinha. Hoje aqui pelas bandas de Aracruz. Alimentando o pessoal com os ovos. Ô, Solzinha, na litoral tô muito mais que legal. Bom dia, minha nega.
1: Valeu, bom dia. Bom dia pra Ana Paula em Vila Betânia, mandando beijo pra filha Maria Isabela, o filho João Miguel, todos os ouvintes da litoral. Um beijo, são muitos ouvintes. Obrigada.
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2: 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Desfaz-se nesse momento a rede de rádio que transmitiu a propaganda eleitoral obrigatória. E depois do intervalo.

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0: dia. Vamos lá então, a partir de agora, vamos começar o nosso Litoral Rádio Show com Danilo e Davi. Não mexe nas minhas gavetas. Vem com a gente, aqui tá muito mais que legal.
1: Muito legal.

0: Ai, eita, nós. Peraí que você desabou aqui. Né, desabou a falar aqui, né? Desatou, aliás, a falar aqui o celular no Lua, na postagem do nosso story. Então, você que já viu o story, ótimo. Você que já viu o videozinho no status, vem pra cá fazer sua participação conosco. Hoje teremos, né, alguns sorteios durante o dia, tá bom? Teremos aí aquele armazém, aquele combo do Armazém Pizzaria e teremos também aquele kit, né, da Máximo Distribuidora de Pneus. Se você quiser participar, gruda na gente pra saber como fazer pra participar de cada um deles. Agora, se você já sabe, já começa a participar mandando sua mensagem correta e completa. Antes de tudo, quero mandar um abraço, né, pra quem já tá colado aqui com a gente. Oi, Marcos Campi, já eu libero aí seu áudio, tá? Antes, quero mandar um abraço também pro Matheus Trevesani, que tá coladinho lá em Japira, né, Matheus? Bom dia!
1: Bom dia, amiga Dene. Alegria essa manhã, Matheus Trevesani, tá abafado aqui, amiga, né? Quente pra caramba. Tá chovendo, não.
0: Tá não?
1: Tá barão, né? Muito calor. Choveu bem ontem.
0: Ah, setor
1: litoral,
0: viu? Tá bom.
1: Nossa, pra semana.
0: Obrigada, um abraço pra você, obrigada por estar colada aqui. A Eliene Santana, que tá no Interlagos colada, ótima sexta pra você também. O Gilberto tá lá no Interlagos coladão. E aí, onde será hoje a coleta de entulho? Fala com a gente, Marquinho Lobo Mal.
2: Bom dia, Dene.
0: Bom dia.
2: Marquinho Lobo Mal, lugar. Aô! Aô, Dene. Os caçambeiros dormem sujos da época, sambão, e sambão, pressão pura. Já finalizou o centro, já finalizamos o restinho do Interlagos.
0: Sério?
2: Partiu Lagoa Parque pra poder adiantar pra amanhã, né?
0: Tá certo.
2: E sextou, hein? Sextou, hein? Hoje é dia de tomar o suquinho de murucujá e o suquinho da confusão. Se bora pra cima, os caçambeiros dormem sujos da época. Sextou, hein? Gente nasceu, foi bonito, não foi rico, não. Cê tá doido, se bora pra cima dele, que sexto, hoje amanhã é dia de tomar suquinho de murucujá,
0: certo?
2: O famoso suco da confusão. Vamos que vamos. Aô, Marcos Gomes, cadê você, meu amigo do homem sujo? Laranjinha tá aqui a toda pressão, só no comboio pro descarregamento, Denizinha. Vamos que vamos pra cima, que a gente nasceu, foi bonito, foi rico, não.
0: Certo.
2: Aô, Rafael, meu maquinista pressão, vamos que vamos. Tchau, obrigado, Marquinhos, vamos mal pro carro.
0: Valeu, obrigada. E ó, a Jerusa lá de Aracruz já viu o videozinho no status. Hoje no nosso status é dia de você postar aqueles pratinhos de final de semana, né? Pode mandar. E ela já mandou. Dene, gateza, o que não pode faltar nesse fim de semana é um bom churrasco. Aí, que legal. A galera do churras. Valeu. Temos também o Marcos Bittencourt, falou que não pode faltar uma picanha. Falta uma foto, né, meu bem? Manda foto, foto, foto. Eu quero foto, eu quero vídeo. Obrigada por estar coladão aqui. Ângela tá lá no Planalto coladaça. Temos também a Indiex. Fala, Indiex. Bom dia.
3: Bom dia. Minha hashtag Rainha Fitness. Ah. Já tô por cá, já treinei e já cestei. Porque a cesta começa depois que eu saio da academia.
0: Ah.
3: Então, já cestei, já tô cestando.
0: Ó. Oh.
3: Tô cestando. E aí? E meus meninos?
0: Ah.
3: E os meninos?
0: E os meninos?
3: Da Apple. Por onde será que andam? Cadê? Que eu tô por cá.
0: Olha aí, viu? Ela disse assim, ó, cheguei atrasado. Chegou não, é porque o áudio dele, né, vai primeiro pra saber onde vai ser o local, tá bom, Indiex? A Indiex chegou primeiro que você, Marquinho Lobo Mal. Um abraço, gente. Obrigada a todo mundo aí colado. Agora a gente vai pro intervalo e na sequência teremos mais músicas. Nosso Litoral Rádio Show segue até às 10. 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

0: Maiara e Maraísa, 9010. Bom dia! E aí, ó, já tá colado na litoral. 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Tudo bem? Então tá. Bora fazer a sua participação aqui com a gente. Enquanto isso, eu mando um alô. Oi, Carlos Magno. Bom dia pra você. Fala aí.
1: Bom dia, Dani. Chegou aí. Ela, tão esperada.
0: Sexta-feira.
1: Com a chuvinha, mas os planos não mudam.
0: Não
1: os
0: mudam.
1: Os planos continuam mesmo.
0: Opa!
1: Mandar um beijo aqui pra minha mãe, Odisseia, meus irmãos.
0: Aham.
1: Minha esposa Júlia, minha filha Marina.
0: Uhum.
1: Bora, simbora que a sexta-feira apenas começou.
0: É isso aí, sexta-feira tá só começando. Oi, Doval, bom dia. Tá no aviso colado na litoral. Diane Gotardo tá lá no Planalto, né, Diane? Valeu, queridona. Oi, Alzinha famosinha, bom dia.
2: Manda um alô pra Beth Busato e família.
0: Mando.
2: Beleza, minha princesa?
0: Mando. Alô, Beth Busato e família. Receba o alô da Elzinha famosinha do Interlagos 2. Oi, Eliezer, bom dia. Feliz sexta-feira. Que Deus abençoe sua sexta com paz, esperança, sabedoria, força e muitas bênçãos. Chuva de bênçãos pra você e sua família também, tá? Oi, Maria da Penha do Interlagos, bom dia.
3: Bom dia, gatinha. Sextou.
0: Sextou, né? Valeu e tamo junto. Douglas Aires tá no chão colado. Obrigada pela audiência. Oi, Dani. Bora que sextou, hein? Manda um alô pra meu amor Alessandro, pra Rony, pra minha mana Edith e a Marta, amigas Bruna, Iracilda, Raul e Vivian e pra nós que sexta, que essa sexta seja muito abençoada. Obrigada, Rita. Já viu o videozinho no status, né? Querendo mandar foto de pratinhos de final de semana, fica à vontade que hoje é dia aí no nosso status, beleza? É dia do status ficar cheiroso e gostoso, apetitoso, digamos assim. 8:11, gente, é sexta-feira.

0: Muito bom dia. Legal você colado aqui na Litoral. Gente, vou aproveitar, né? Que aí vamos pro intervalo já já. Pra mandar um alô aí pra Adriana, que tá lá no Interlagos, né? Adriana Martins. Também o Thelma Iago, tá no Jardim Laguna. A Jéssica Peroni. Bom dia, maravilhosa. Manda um alô pro Doval por mim. Tá mandado, né? O Doval tá sempre por aqui deixando um bom dia pra gente, né? Muito legal. O Leandro Leite. Bom dia, Dani. Um ótimo dia pra nós, princesa. Ligadinho em você. Ai, que legal. Legal, gostei desse bebê que você mandou esse gif. Amei. Wesley Santos está no aviso. Que legal, obrigada. Temos também a Poliane. Oi, Poliane Uli. Saudade de você, mulher. Tomara que seja tudo bem aí na sua casa. Aí com todo mundo ligadinho aí, tá bom? Obrigada, queridona. Bom, agora tem um recadinho para você colado aqui na Litoral. Vamos pro intervalo comercial. 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
1: Opa, e aí, beleza? Muito bom dia, sexta-feira chegou finalmente, né? A mais querida. 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Tá bom? Então vai mandando que a gente vai aqui, ó, mandando abraço pra galera colada. O Vanderlei, que é do Vila Maria, tá colado, né? Também a Eliane Santana, que tá lá no Interlagos. Oi, Taiane Brandão, tá no Jardim Laguna, coladaça também. E tem a Natália Premoli, coladaça lá em Soretama, Sorecite na alta, hein? Na audiência aí, ó. Obrigada. E tem mais, tem a galerinha que tá ali no nosso número de WhatsApp, ou seja, é o nosso contatinho, né? E já tá visualizando o nosso status. Vamos saber aqui, ó, já tem dezenas de pessoas olhando o nosso status. Hoje eu chamo você para participar aqui, mandando aquelas fotos, né, de pratinhos de final de semana. O que você acha que não pode faltar na sua mesa no final de semana? Vai chamar a família, né? Vai ter convidados ou não, para você mesmo. Essa semana mesmo, meu marido comprou, sabe o que, para fazer no final de semana? Um peixinho, fazia tempo que a gente não fazia, então ele assim, comprei um peixinho, more. Ah, que legal. Então já tá lá aguardando pro final de semana.

0: temos aqui a Águida de Barro Roxo, o Gato Seco, né? O João Paulo, Elisiane dos Anjos, lá do São José, Leidiane Belarmino, lá no Pontal do Ipiranga, colada com a gente. Tem o Israel, lá do Vila Maria. E tem também o Ezequiel Moura, lá em Jaguaré, coladaço na programação. 8h35, bora! Bora que sextou, né? E a gente tá aqui.
1: Sextou!

0: É Sorriso Maroto e Chave Cadeado. Aquele abraço pra Josi Abreu, mandou aqui um pratinho de final de semana, bolo de banana com aveia e canela, delícia, hein? Euzi Maria, bom dia, obrigada por estar colada aqui. E o Wilma Albuquerque, tá lá no sítio São Domingos, Jaçanã, Rio Grande do Norte, valeu lindeza, obrigada. Temos também quem mais colada aqui na litoral, a Ana, que tá no Araçá. Aquele abraço também, sempre colado por cá, o Thiago do Interlagos, a Mônica Almeida também, a Mônica Malacarne, a Luana Salaroli, também tem a Thaislane Gomes, ah, tem também a, o Jean Souza do Pontal do Ouro e Inês do Fonte Grande. Uau, a gente volta!
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Bom dia, isso aí foi Luan Santana, Erro Planejado, com a participação aí de Henrique Juliano. Essa foi pra Elzinha, lá no Interlagos 2, sempre colada na programação, e ela que gosta muito das músicas do Luan Santana. A Selma Moraes tá lá no Canivete, coladinha, Jean Souza tá no Pontal. Temos o Eliezer, ouvindo a Litoral no carro, né? Ele que mandou aí uma das músicas da programação. Tá anotado o seu pedido, tá? Do Zé Elias. E ele oferece aí, ó, manda um alô pra sua esposa, Sabrina. Tá mandado então. Valeu pela audiência, Eliezer. Outro Eliezer do Movelano, que já tem um Eliezer aqui do meu Movelano, sempre dá bom dia pra gente todo dia. Agora tem mais um. Então, quem mais tá colada com a gente é a Gesiele no Jocaf 2. Por lá também tem a Andriele. Já no Jocaf 1 tem a Michele. Ó só! As L's coladas na Litoral. Também quem tá colada aqui é a Ivani, né? Ivani tá coladinha com a gente, Ivani Lopes. Tem a Quitéria lá no centro da cidade, Neia lá em Bebedouro. Carla Dias tá no Interlagos. Jennifer Barros tá lá no Chapadão do 15, coladíssima na Litoral. Quem mais colada? Tá a Cléris na Fazenda Ipanema, em Bebedouro. Alcione do Lagoa Parque. Gabriele do Córrego Farias. Gildene tá em Jacupemba. Ana Rosa tá no Assentamento João Gomes, coladíssima na Litoral. Opa, obrigada. A Gracileia tá nas Perobas. Maria das Graças tá em Jacaraípe. E o Felipe Rangel tá no bairro Conceição, coladíssimo conosco. Valeu. Agora vamos aí, ó, saber as ofertas de hoje

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1: Valeu, Lili. E já, 45 minutos de música. E depois...

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1: É isso aí, 45 minutos de música aqui na Litoral. 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Beleza. Abraço agora vai pra Maria José, que tá lá no Interlagos Colada. Tá anotado seu pedido, vou passar pro programador, tá bom, lindeza? Não faz parte da programação, não tem nenhuma música nova do grupo, não é cantor, é grupo, tá? E aí eu vou passar pro programador, tá bom? Também quem tá por aqui é a Inês. Oi, Dene, eu também tô aqui no Fonte Grande, ligado na Litoral. Eita, nós, obrigada, sua linda. E a Fátima, né? A Fátima, lá do Planalto, pediu pra trocar de trilha, a gente troca. Por quê? Dene, troca de trilha, porque hoje, Dene, é o meu nível. Aí, Fátima, isso aí, não esperou ninguém lembrar. Ela mesma já veio aqui, já fez a homenagem, se homenageou e agora os amigos e familiares que lutem, né? Não pode dizer que esqueceu. Bora comer seu bolo, Fatita. 9:15

0: Vitor Hugo. Moça pra casar.
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0: Saiu, né? 45 minutos de música na Litoral e é claro que é muito legal saber que você tá colado aqui, né? Por exemplo, quem tá aí, ó, só vasculhando o nosso status à procura aí de ideias, né? Pra fazer aqueles pratinhos de final de semana, se você tem aí aquela foto, tá pensando em fazer, né? Aquele pratinho de final de semana especial, manda foto pra nós, é, daqui a pouco tá no status. Quem tá por lá é Ana Paula do Canivete, Johanna do BNH, Bruno Gonçalves do Canivete, também tem, quem mais colado lá no nosso status? A Iranza do Interlagos, a Vera Lúcia do Jocaf 2, o Sidney aqui do Juparanã, João Vitor do Três Barras, Elisângela Rosa do Aviso, Gilmar Oliveira do Linhares 5, tem a Luana da Lagoa do Aguiar, Fernanda Dantas do Planalto e o Wagner Fachete está no Santa Cruz colado na Litoral. Quem mais tá colado com a gente aqui é a Zezé Melo do Interlagos. E aí ela pediu para trocar de trilha. É, então vamos trocar de trilha agora. Toda vez que você pede pra trocar de trilha pra homenagear alguém, sejam bodas ou aniversário, mêsversário não vale, tá? Aniversário vem de anual, então é aniversário, aquilo que você completa todo ano, aquele ciclo de 365 dias, pois é. Então, aniversário hoje, né, quem tá aniversariando é a, deixa eu olhar aqui, a irmã da Zezé Melo, a Sônia Melo, e aí recebo os parabéns, tá? Não só da mana, mas também de toda a família e amigos, né? Então bora comer o bolo aí, ó, da Sônia Melo. É isso aí, né? Então relaxa que agora tem informação.
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0: Bom, a Justiça do Espírito Santo determinou o afastamento cautelar de um servidor de Afonso Cláudio, suspeito de seguir recebendo salário sem cumprir devidamente a carga horária no cargo de farmacêutico na cidade. Segundo denúncia do Ministério Público Estadual, Gustavo Henrique de Freitas Silva cursa desde 2023 medicina de forma presencial em Bom Jesus do Itabapuana, Rio de Janeiro. A distância entre as duas cidades é de mais de 150 quilômetros.
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0: O Tribunal Regional Eleitoral do Espírito Santo negou o registro de candidatura do ex-prefeito de Vitória, Luiz Paulo Veloso Lucas, para uma vaga de deputado estadual nas eleições deste ano. A decisão foi tomada em sessão plenária do tribunal nesta quinta-feira. A discussão sobre a candidatura tem origem em uma condenação por improbidade administrativa relacionada ao período em que Luiz Paulo era prefeito de Vitória, entre 1997 e 2004.
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0: 4 suspeitos encapuzados invadiram a casa de um idoso de 78 anos, fizeram 2 reféns e roubaram R$45 mil e uma arma de dentro de um cofre em São Gabriel da Palha, norte do estado. O crime aconteceu por volta das 22 horas de quarta-feira na comunidade rural de São José. Em nota, a Polícia Civil informou que o caso será investigado por meio da Delegacia de Polícia de São Gabriel da Palha e até a última atualização da reportagem, nenhum suspeito foi detido. Daqui a pouco, a partir das 11h30 ou 11h20, teremos mais informações aqui.
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0: Continua.
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2: Fred Fabrício, você não cuidou. Ah, que legal você colado na Litoral. 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Bom, encerramos 45 minutos de música e já já a última sequência do nosso Litoral Rádio Show.

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0: Coqueiros de plantão. A gente vai encerrando, né? A gente vai encerrando o nosso Litoral Rádio Show, edição dessa sexta-feira, 11 de setembro. Finalmente chegou a sexta-feira tão esperada, né? E a Quitéria, nossa querida Kit Kat, tá lá no centro da cidade. Bom dia, gata! Sextou, tô aqui ligada na Litoral. A Litoral tá mais que legal. Valeu, lindeza! O Charles tá lá no BNH, coladíssimo na Litoral. Obrigada também pela audiência. E a Wilma, gente, continua colada com a gente, né? Pelo aplicativo. É a galera que tá longe, longe, ela tá lá no Rio Grande do Norte, colada na Litoral, né? E já mandou aqui um bom dia, gata garota, pra mim, valeu, lindeza. E já mandou também, né, pra gente aí o seu pratinho de final de semana. Que maneiro, que legal. Obrigada, Wilma, pela participação. Ela mandou aí a foto, falou, Dani, não pode faltar aquela simplicidade do campo. Galinha caipira, purê de macaxeira e aquela salada básica. Gente, caramba, que prato bonito, hein? Deve estar uma delícia, né? Aí, ó, típico do Rio Grande do Norte, né? Valeu, querida, obrigada. E você que tá colado, já sabe, pode mandar pra gente a sua, né, as suas fotos ou vídeos daquele pratinho que você acha que não pode faltar no final de semana. Quando você manda, a gente vai encerrando o Litoral Rádio Show, que volta na segunda, a partir das 7, e já já tem 60 minutos de música.
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2: É isso aí, 60 minutos com as suas preferidas. E vou avisando aí aos navegantes de plantão.

0: esteja em qualquer lugar do mundo, desde que esteja internet, né? Você pode nos acompanhar, tá? Ou pelo site, ou pela net, ou você mais próximo do transmissor, pode nos ouvir com, em 96.9 através do seu radinho, né? Então, um abraço pra todo mundo. 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Cheguei, Dene, bom dia! Oi, Maria Quitéria, que legal que você já tá por cá. Bom dia, queridona. Querendo participar das promoções, fique à vontade. E você que tá aí querendo participar também, né? Mandando suas fotos e vídeos curtos de seu pratinho de final de semana, fique à vontade. Ó, lá no nosso status tem churrasco, tem porção, porções maravilhosas, ainda tem uma moqueca, né? E tem aquele pratinho também, né? Bem típico lá do Rio Grande do Norte, né? Não, Wilma? Galera tá aproveitando pra mandar aí as suas, né? Seus pratinhos de final de semana. Pode ser uma foto ou um vídeo curto, tá bom? Manda pra gente. Penha Nery também acabou de chegar. Tô aqui no Shell colada dele. Valeu, Penha. Bora então continuar, porque você colado com a gente é muito mais legal. E com muito mais música, fica melhor ainda, né?
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Eu realmente também não sei qual das três dói mais. 10:37. Gente do céu, você tá acompanhando Em Família com Eliana? Pois é, né? Tá aos domingos, né? Programa dominical e tal. Mas parece que, ó, já tá batido o martelo. Não vai durar muito tempo não, tá? Vai chegar ao fim após somente 9 meses, com a audiência oscilando e perdendo às vezes até para Celso Portioli. O dominical, lançado em março, terá sua última exibição em dezembro. É, o martelo já foi batido. A informação é do colunista Alessandro Lobianco, do programa A Tarde é Sua, da Rede TV. Eles sabem tudo, né? Tudo vaza para aquele povo lá. Incrível isso. Agora você já sabe, né? Em dezembro será a última exibição do Em Família com Eliana. Agora quero mandar um abraço para você que tá aí. Oi, Andressa Pampolim, chegou, né? Danada. Um abraço para você, pro Davi, toda a família Pampolim, tá aí no Interlagos. E a Rita já mandou a participação aqui nas promoções, né? Ai, Dani, um camarão empanado cai bem no final de semana, né? Só vem, opa, só chamar, acabou. Um abraço, querida, obrigada, viu, pela audiência, pelas participações e pelo carinho de sempre. 10:39, você colado na Litoral pode participar das promoções. 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Ó, que legal. 10:39

é o Edmilson Fontoura no Planalto, também para o Leandro Leite, né, que tá lá no Aviso. Temos a Aline Santana no Interlagos, Ramila tá no Nova Esperança, Ivanilda tá em Soretama e a Edith também. Tem Jéssica no São José, coladíssima na Litoral, a gente agradece. E a Jéssica Peroni, também colada sempre, né? Eu, Zi Maria, bom

0: Vamos encerrando então os 60 minutos. Já já a gente vem com só. Ah, a Jéssica Peroni mandou aqui. Mandou aqui um gif, né? Um abraço pra você, lindeza. Obrigada por estar sempre colada aqui, tá? A gente vai. Você sentiu, né? O 20 litoral é isso. Tá sempre ligado. É raiz, gente. É raiz. A gente só falar que eles aparecem. Um abraço. Agora a gente vai pro intervalo. E na sequência, só as melhores atuais de todos os tempos. E pra gente começar muito bem, a gente já abre o programa com 45 minutos de música direto, beleza? Segura essa emoção aí que a gente volta.
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1: É isso aí, 45 minutos de música aqui na Litoral. 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E aí eu continuo aqui mandando alôzão pra galera, lá no minhas redes, né? Tem aí a Rosângela, né? Cunhada, lá de Guarapa, né? Um abraço, lindeza, obrigada, viu? Por estar sempre colada aqui. Também, né, mesmo a postagem tá no Insta e também tá no story do arroba Litoral FM Norte, tá? A galera tá por lá também, né, Tere? Tere também tá por lá, deixou bom dia. Marli Andrade também já deixou por lá, um abraço. Obrigada, tá colada sempre. Deixa eu só abrir aqui. É a resposta? Internet hoje tá desse jeito, né? Então deixou um bom dia minha lindeza, bom dia minha linda maravilhosa. Você é sempre tão simpática, né? Tão generosa com a pessoinha que vos fala. É sempre muito legal ter você por cá. Poliane Reis, gatona, boa sexta-feira, ótima sexta-feira pra você também, lindeza. Obrigada. A Maria da Penha, do São José, mandou aqui, né? Mandou a sua... o seu pratinho de final de semana. Uau, parece até um prato de pedreiro depois de bater uma maceira. É, se for prato de final de semana, olha, vai estar aí todo mundo bem abastecido. Um abraço, querida, obrigada, viu, por estar colado aqui com a gente. Agora 11:20, continua
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1: Gente, uma decisão do Superior Tribunal de Justiça concedeu liberdade ao prefeito afastado de Pedro Canário, Cleilson Martins Rezende e ao ex-prefeito do município, Bruno Teófilo Araújo. Investigados por suspeita de participação em um esquema de corrupção relacionado à realização da 34ª edição do Forró da Tábua Lascada, os dois estão presos preventivamente desde 26 de maio, quando foram alvos da segunda fase da Operação Eco da Fraude da Polícia Federal. A decisão foi feita nesta quinta-feira, conforme mostra o andamento processual consultado pela reportagem de A Gazeta.
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1: Um elefante marinho surpreendeu banhistas na areia da praia de Pontal do Ipiranga, aqui em Linhares, na manhã de quinta-feira. O animal, que foi filmado em um momento de descanso, já havia sido visto na terça-feira na região de Degredo, próximo à praia, onde foi registrado nesta quinta. Segundo o médico veterinário e coordenador de pesquisa do Instituto Balejo Bart Milton Marcondes, a presença de elefantes marinhos na região é comum.
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1: Um homem de 23 anos foragido da justiça desde maio de 2025 foi preso na quarta-feira na zona rural de São Mateus, norte do estado. Rafael Felicíssimo Medeiros foi localizado em uma residência no distrito de Nova Aimorés, onde os policiais apreenderam uma pistola, munições e materiais relacionados ao tráfico de drogas. Segundo a Polícia Militar, a ação ocorreu após policiais receberem a informação de que o suspeito estava escondido na região. Nosso hashtag Se Liga Litoral na parte da manhã fica por aqui. Teremos mais à tarde a partir das 2h30.
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1: É isso aí, né? Com ele, é menos, eles, né? No caso, grupo Menos é Mais, participação do Natanzinho, a gente ouviu aí pela última vez na programação aí, ó, agora no nosso Só as Melhores, atuais de todos os tempos. A gente aproveita pra mandar um abraço aí pro Paulo Imbert, que mandou aí, né, uns pratinhos de final de semana e mandou alô pra sua vida nova, Neia Freitas. Também pra Iranza, Interlagos. Bom dia, gateza. Bom dia, lindeza. Obrigada por estar por cá. Poliane Reis, que tá no Movelar. Vanderlene mandou aí, ó, Dani, ó, minha mãe que fez aí, minha mãe, a dona Deia, né, fez só pra eu cair em tentação. Como é que fica a dieta? Esses sabotadores de dieta, meu marido é a mesma coisa. Ele sempre aparece com alguma coisa pra sabotar a minha alimentação saudável. Legal, né? Mas a gente ama esses sabotadores, não é não? Reginaldo Sepulcro já deixou um bom dia. Den, tô aqui, ó, sempre ouvindo a Litoral, tá? De Linhares. Valeu, querido. Priscila das Virgens tá no Canivete, bom dia. É, Sabrine tá coladinha.

0: Vinha com a gente lá no Residencial Rio Doce. Mandou aqui uma porção também, né? De pratinho de final de semana. Tiago tá no Interlagos. Darley tá lá no Giral, em Jaguaré. Que legal. Um abraço pra vocês todos colados aqui. Intervalo e a gente volta com a última sequência do Só as Melhores.
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0: pra mim, né? Um abraço pra George Piscinati, né? Que tá colado com a gente, né? Tá por aí. E é lógico que tá com a gente também, né? Não, George Piscinati? Fala comigo.
1: Tô por aqui também, tá, Dê?
0: É isso.
1: Tô rodando Interlagão também.
0: Eita, nós. Obrigada. Esther Ribas falou, Deni, tô aqui na litoral, ouvindo a litoral com a faxina pesada aqui, ó. E tem bolo de prestígio pro nosso final de semana. Manda um beijo pra Ana Lu e pra Ravi. Eita, Ana Lu e Ravi. Vamos comer esse bolo de prestígio, né? Pô, final de semana vai ser muito legal. E a Rita tá aqui, ó, Dani. Um melhor do que o outro nesse status. Adoro. Valeu, gente. Ó, intervalo e a gente volta a se falar amanhã a partir das 7 no sabadão, tá? Deixo vocês com Jeito Moleque Sutilmente até a entrada do comercial e logo na sequência teremos o horário político, né, obrigatório. Beleza? Ó, beijo, fui! Na litoral.

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saudade da Tizinha, minha diva, minha ídola. Gilberuba aqui nessa sexta quente pra caralho. Tem um sol pra cada um. E dizer que tá tudo normalizado. Ah. Mengão malvadão, foi lá na altitude, ganhou de 2-0. E Bruninho, que voz é essa? Quem mandou você ficar com coisa gelada e dura na boca por muito tempo? Na Tizinha.

0: Pra você e também pra Rosângela de São Miguel.
1: Beijo.
2: Ei, Bruninho. Oi, Natizinha. Oi. Boa tarde. Tudo bem com vocês?
1: Tudo
2: Sou
1: bem.
2: Eu, Rosângela Bernardoni, do bairro São Miguel, em Colatina. Quero mandar uma boa tarde pro meu esposo Paulo, os filhos Patrick, Pablo e Parle, pra Fabiola, minha sobrinha Nora, pra todos da cadeira cativa e beijos. Tenha uma ótima tarde.
1: Beijos pra você, Rosângela.
0: Fernanda Peron, do bairro República, Paulo Ricardo, da Vila Rubim, Marcos Gargamel, de Jardim Camburi, também tá ouvindo.
1: Rosimara Ramos. De Nova Almeida, Ricardo Ferreira de Santa Mônica, Riachula Stephanie de Flechar 1 e o Renato no Residencial Rio Doce.
0: Tem o Marcos André de Jardim Marilândia, Eliane Cerqueira do bairro São José. E vamos falar de prêmio pra esse povo?
1: O que tem de bom nessa hora?
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0: O 999-86-1050 tá liberado.
2: Oi. Boa tarde, Melecote. Boa tarde, Natizinha.
1: Boa tarde.
0: Quem é essa, hein?
2: Sextou com S
1: de gaveta. Sextou com S de gaveta.
2: Sou Rebeca do Gato de Colatina. Beijo, beijo, meus amores. Logo mais à noite estarei no show do Leonardo em Marilândia.
1: E ele vai cantar?
2: Beijos.
0: Não.
1: Ele vai.
2: Molecote, não mexe nas minhas gavetas.
1: Ele vai cantar essa música lá, Nath. Ele vai cantar as gavetas dela lá.
0: Ela mandou um direct pro Leonardo e falou: ei, por gentileza, pode cantar essa música aqui?
1: E ele falou que
0: aí
1: vai.
0: Aí vai cantar. Entendi. É assim que funciona.
1: Rubinho!
3: Fala, Natizinha, fala,
0: fala,
3: Rubinho.
0: Bebê.
3: Passando pra dizer que amanhã é meu aniversário, hein? Aniversário, já posso ganhar os parabéns hoje, tá bom? Tô aqui ouvindo a melhor rádio de todas, tô indo comprar as coisas, porque amanhã vai rolar um churrascão.
1: E o convite?
3: Amanhã, promete.
1: E o convite?
3: E lógico que amanhã vai tocar Litoral, né?
1: Lógico.
3: Dá pra um churrasco sem ouvir a melhor.
1: Boa.
3: Na Litoral, eu tô legal.
0: Abraço pra você, lindeza. Bom churrasco. Amanhã a gente vai estar junto fazendo churrasco, então.
1: Você daqui e ele de lá.
0: Ele de lá.
1: É isso aí.
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0: muito legal. Você tá ouvindo? 45 minutos de música, edição premiada.
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0: Valendo o quê?
2: Valendo pra você um iPhone 17.
0: E o resultado é segunda-feira, né?
2: Exatamente. A gente falou que ia dar resultado de promoção, esquecemos do resultado de promoção.
0: Esquecemos, Natizinha,
2: dá
0: bem
2: agora,
0: pensado. Você tem
2: agora,
0: aí?
2: Tem aí, vai. Bom, a gente já fez aqui,
0: se não deu antes, dá agora.
2: Por que deixar pra depois se a gente pode dar agora?
0: Vamos dar!
2: Resultado de promoção saindo par de convites pra curtir a Expo Caria Sica. E quem faturou seu par de convites foi o Hilário Bernardo da Silva Neto. Final de telefone 4744 de Graúna.
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1: Vou mandar um beijo pra Sandra Costa de Universal Viana, tá aqui. Mandando mensagem, ela que veio aqui agora buscar.
0: Ela que te chamou ali na recepção?
1: Mandou pra gente aqui um pedacinho de torta.
0: Ah.
1: Só que tá congelada ainda. Aí ela tá aqui, tá boa, eu tô esperando descongelar. Ô Sandra, mas vai ser o meu almoço hoje.
0: Exato, até as 3 descongela?
1: Descongela
0: mesmo?
1: Mas vamos comer aqui, Sandra maravilhosa, Sandra de Universal Viana.
0: Obrigada, minha linda, pelo presente, viu?
1: Maravilhosa, é assim que eu gosto, veio buscar. Presente não veio de mãos vazias.
0: Trouxe lanchinho pra nós que passamos fome.
1: O Vanderlei é lá de Presidente Kennedy. Fala, molecote.
0: Oi.
2: Ô, Nadizinha, boa tarde. Sextou. Abençoada pra nós. Vamos que vamos. Fazer que nem Nadizinha. Vamos que vamos, bebê. Ô, Bruninho, na entrada do supermercado hoje eu lembrei de você, Bruninho.
0: Lá vem.
1: Por quê? Não falou ainda por quê? Agora eu fiquei curioso.
0: Eu também fiquei curioso.
1: E com medo.
0: O medo sempre tem. Você falou boa tarde, já tem medo do que seu ouvinte vai falar.
1: Valeu, molecote.
0: Abraço pro Jonathan, você tá curtindo com a gente também. Marcelene Santos, do Padre Gabriel. Beijo.
1: Oi.
3: Boa tarde, Bruninho. Boa tarde, Tadinha. Natizinha.
1: Oi.
3: Quero mandar um salve pra minha avó.
1: Tá bom.
3: Aqui em Colatina.
1: É o Zé Gregório que tá mandando.
0: Abraço pra você, Zé.
1: Oi.
4: Boa tarde, Bruninho Molecote. Boa tarde, Nath, sua lindona. Eu, Marcos Gobi, carreteiro, diretamente de Cachoeiro da Pimirinha, onde os cocos fervem no pé. Ouvindo vocês através da 101.1.
1: Valeu, moleque.
4: Bruninho e Nath, é sobre isso. Valeu,
0: e tá tudo
4: valeu.
0: Bem. É sobre isso.
1: É sobre isso. Tá tudo bem. Valeu, moleque.
0: Valeu.
1: Essa aqui, Nadinha, que tem tempo no roda.
5: Boa tarde, Bruninho, moleque.
0: Rodou ontem.
5: Boa tarde, Nadizinha. Quem fala aqui é...
0: Duda, meu.
5: Do bairro Teixeira de Cachumirim. Boa tarde, minha amiga aí, a Lourdes, seu Antônio. Boa tarde pro Toninho, vem pro Pachet. Elisa, Laysa. Josi, boa tarde. Tony, vem pro Apuro e pra Shed. Boa tarde, Damel. Bora! Flamengo 2-0 ontem. Beijo, Dudamel. Fui.
1: Tá bom, Dudamel. Tá bom, Dudamel.
0: Beijo, Dudamel.
1: 1:24.
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0: Adorável, eu tô legal, Israel e Rodolfo. Hoje não, mais uma pra você anotar aí. Bora!
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2: Mas hoje sim, né?
0: Hoje sim!
2: Hoje sim, hoje sim!
0: Hoje sim, nós vamos rodar o áudio dele.
2: De quem?
3: Magnatezinha, boa tarde, Bruninho Molecote.
0: Oi.
3: Tava aqui da Serra.
2: Pra onde?
3: Passando pra dizer que sextou, hein?
0: Bora que bora.
3: Com F de Estela e com F de Skol. Bruninho, eu pesquisando na internet, descobri um chá pra sua garganta. Quer saber qual?
0: Qual que é o chá?
3: Não, né? Aqui é assim, tá? Outro quer.
0: Eu quero.
3: Então, o chá é 2 doses de Del Valle. Ah, tá. Entendeu? Por enquanto nas quartas.
0: Tá.
3: Aí
0: bom.
3: Depois, nas finais, você toma mais 2 doses. Ok?
2: Então, poxa! Poxa, eu esperei tanto outra coisa.
0: Você decepcionou a gente, cara.
2: 100% decepcionada. Abraço pra Cláudia, também tá curtindo com a gente, beijo.
0: A Marciela também, é lá de Alfredo Chaves. E tá mandando um beijo pro filho Caio, pro esposo Júlio César, pra mãe Luzia, que mora em Jabuti. Ali, o molecota.
2: Marcos André, Cruz Maltino também, ó.
0: Boa.
2: Ele que é de Jardim Marilândia, Vila Velha.
0: Tirou onda. Ô, Lucimar, fala com a gente.
4: Oi. Boa tarde, Bruninho. Boa tarde. Natizinha.
0: Fala, Lucimar.
4: Bruninho, tomou um suquinho de avalho. Tomou um suquinho de adiantou secado. Onde eu tô secado, Bruninho? Sextou, que é tubarão de Santo André, Cariacica.
2: Piu.
4: Bora.
2: Tem que mudar o nome dele.
4: Esposo,
0: por quê?
2: Ele falou que é tubarão.
0: É, exatamente.
2: Não é, Lucimar?
0: É, tem que trocar aqui.
2: É tubarão.
0: Tá errado. Tubarão.
2: Te amo.
0: Orlandina Bosquete de Graúna, Éder Bernal da Ilha dos Bentos.
2: Abraço também pra Leidiane Prati, Cristóvão Colombo, Cris de Vila Graúna, Karin Alessia de Serra Sede.
0: Lindona, Cássia, Karim, beijo. Também tem a Flávia Cristina de Mário Ortiz, o Everton lá do Santa Rita.
2: A Viviane Oliveira do Divino, Ana Carolina Cristóvão Colombo. Ézio, da Silva, do Aeroporto Cachoeiro.
0: Quer ouvir o Fábio de Jardim Tropical?
2: Quero.
5: Boa tarde, Netizinha. Boa tarde, Bruninho, molecote. Tô por cá, hein? Sextou, tô por cá ouvindo vocês. E ouvindo a melhor.
2: Gustavo Colombo, Cris de Vila Graúna, Karin Alessia de Serra Sede.
0: Lindona, Cássia, Karim, beijo. Também tem a Flávia Cristina de Mário Ortiz, o Everton lá do Santa Rita.
2: A Viviane Oliveira do Divino, Ana Carolina Cristóvão Colombo. Ézio, da Silva, do Aeroporto Cachoeiro.
0: Quer ouvir o Fábio de Jardim Tropical?
2: Quero.
5: Boa tarde, Netizinha. Boa tarde, Bruninho, molecote.

0: Escândalo, os meus filhotes. Que Deus possa abençoar a vida de cada um da Rádio Litoral. Amém. E a todos os ouvintes. Amém. Vamos que vamos.
1: A nós tudo, meu parceiro.
2: Abraço pra você, lindeza.
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2: Exatamente. Manda a senha Vital com a Litoral.
1: Manda aí, boa sorte.

0: Litoral, eu tô legal, sorriso maroto pra sempre. 1h44 e acabou.
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0: 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Agora faz o que, Natizinha?
2: Agora corre pro nosso site, litoralfm.com.br, para cadastrar a sequência musical.
0: Isso aí, você vai estar concorrendo segunda-feira a um iPhone 17.
2: Então não dá mole, hein? Participe, boa sorte. Eu acho que também são as últimas sequências que a galera pode anotar.
3: É,
2: final de semana não tem 45.
0: Não tem, então tem hoje, daqui a pouquinho, 3 horas, tem mais tarde.
2: 6 horas.
0: E segunda durante o dia também.
2: Até o momento que a gente for entregar o resultado de promoção.
0: Isso aí, boa sorte. E no final da hora, ingresso pro Vital.
2: Então manda a senha Vital com a Litoral.
0: Vital com a Litoral.
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0: Festa Litoral, boa tarde, bora!
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0: Canta, Wesley Safadão!
3: Ah, canção rei! Isso aqui tem que ter sentimento.

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O Wendel Cândido São José. Eu falei, ah, São José, fala meu queridão, Adonai e Mariano dos Santos também. Deixa eu ver. Natália Premole. Eu sempre fico na dúvida do sobrenome dela.

0: Tem de Toto Máximo, distribuidor de pneus, quanto também da Armazém Pizzaria. Bora de informação.
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0: Bom, gente, o Ministério Público do Espírito Santo cumpriu 4 mandados de prisão temporária durante a Operação Bacharéis do Crime, deflagrada nessa sexta-feira, dia 11, ou seja, hoje, né? Os investigados são suspeitos de aplicar golpes por meio de cobranças falsas via Pix, utilizando nomes de imagens de escritório de advocacia para enganar a vítima do Espírito Santo. Negócio, eu quase que era uma dessa aí. O cara passou pro advogado que cuida do processo meu aí, com a foto do camarada, com o processo e tudo, que é uma cópia falsa, lógico. A sorte que eu tava perto do escritório do camarada, entrei em contato e falei, não, Rodrigo, é golpe. Pensa, bicho, como eles têm acesso a isso, vai saber, né? Tem que meter o grampo pra esses caras mesmo.
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2: Vamos! Faz o L, faz o L, faz o L. Isso é DNA de GG em Salvador, Bahia! Aí, ó.

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0: Dia 11 de setembro, o que se comemora? Vou falar, vem negócio de Torre Gêmeas, não, que lá foi tragédia. Não quero falar daquele negócio, não. Fala, o que que se comemora tirando. Aquilo não se comemora, aquilo se lembra, né? Mas deixa pra lá. Aquele acidente lá, lembra com o Pentágono, aquele negócio 11 de setembro de 2001? Então, aquela tragédia lá, deixa aquilo pra lá. Agora, tirando aquilo, 11 de setembro, o que é lembrado no mundo inteiro? Vou falar no Brasil aqui, que é mais tranquilo. Bom, aqui no Brasil, hoje, dia 11. É oficialmente o Dia Nacional do Cerrado, sabia? Para lembrar a importância de preservar o segundo maior bioma da América do Sul. Também é lembrado por algumas categorias, como o Dia do Hábito Esportivo e na história da América Latina, o golpe militar no Chile de 11 de setembro de 1973.
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0: aí. Daqui a pouco, mais músicas.
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1: Pois é, começando agora 45 minutos de música e hoje terá um sorteio de um combo, uma pizzaria, uma pizza de 8 pedaços, refrigerante, frango batata, tem também um kit da Máximo Pneus, tudo isso pra você. Daqui a pouco eu explico.
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1: Cuidado com essa dupla aí, Danilo e Davi, não mexe nas minhas gavetas, não mexe.

0: São Paulo!
1: 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Não pode ficar fora dessa, não, tá?
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0: Já vai começar o segundo daquele jeito.
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0: Foi longe aí. Fechando aqui mais edição dos 45 minutos de música com o grupo Jota Quest, com o Descobridor de Sete Mares, o Tim Maia. Depois o Luciano, você gravou Jota Quest, agora a galera regravou essa música e é maneiras mesmo. Gente, lembrando que fica por aqui mais edição dos 45 minutos de música, que retorna às 18 horas aqui na programação da Litoral. E agora aquele alô, hein? Alô para Taislane Gomes do bairro Planalto, também Jussemar Dias do bairro Interlagos. Comecei chegando o recado das Óticas Diniz, na sequência bora pagodear e depois tem 60 minutos de música e depois tem sorteio de prêmio, depois tem outro sorteio de prêmio também só pra você. Bora, acelera aí. Bom. 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

0: pagode. Bora pagodear?
1: Litoral! Oh, já pagodeamos já, né? Um abraço, amigo Miquel Rocha, para o Tony, famoso Tony, da oficina ali do BNH. Inclusive, Tony já até foi pra casa, fez ali sextou sexta-feira, 4 horas, e o Pontal do Ipiranga. Cuidado, hein? Apareceu o Leão Marinho lá na praça Pontal do Ipiranga. Daqui a pouco vou falar um pouco sobre o assunto aí. Gente, comercial chegando, retornando com 60 minutos só de música. Lembrando, terá sorteio às 17 horas e às 18. Hoje a sexta-feira tá recheada.
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0: aí. Daqui a pouco, mais músicas.
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0: Bora começar agora mais edição de 60 minutos de música sem intervalos comerciais. Uma hora sem intervalos comerciais. E seguinte, vai respirando aí, que às 17 horas estarei sorteando. Finalzinho desse programa aqui, tá? Estarei sorteando um kit da Máximo Pneus, da com nosso amigo Alex. Contém camisa, boné, uma bolsa maneiraço. E às 18 horas tem outro sorteio. Mas vamos por partes aqui, vamos dar tipo Jack, né? Jack, só que ele não é destripado, não. É que é Jack de prêmio mesmo, tá bom? Às 17 horas, 5 da tarde, se você preferir, finalzinho dos 45 minutos, aliás, dos 60 minutos, daqui a 39, daqui a 49 minutos, estarei sorteando aí pra você esse kit. E seguinte, para concorrer esse kit da Máximo Pneus, envia a palavra-chave Máximo Pneus, nome completo e bairro aqui para o zap da Litoral, que é o 997-138504. Beleza? Fechou? Combinado? Rodrigo Frigini por aqui, até às 19 horas com você e com muito prêmio.
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0: Bora curtir. Ai, ai.

0: litoral, eu tô legal. 4h20.
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0: coração respira.
1: Cuidado, hein?
2: É.
0: Pois então, já estarei sorteando às 5 horas, quando encerrar os 60 minutos, estarei sorteando o quê? Pra você, um kit maravilhoso. Nesse kit contém uma bolsa e dentro dessa bolsa tem um boné e a camisa. 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
0: Acelera, motorista.

0: Deixa eu mandar uns alôs aqui. Abraço para o Wellington do bairro Interlagos. Fala, meu queridão, Wellington do bairro Interlagos. Valeu. Nilson Rosendo do Interlagos também. Euzinha, famosinha do Interlagos. Mas, rapaz, Interlagos em peso. Fala, Euzinha. Fala comigo, minha amiga. Alô, boa tarde.
1: Eu sou a Elzinha famosinha. Eu desejo pedir uma música.
0: Diga!
1: Do Alemão do Forró.
0: Ah, Alemão do Forró? Ah, botar Amor de TBT então. Pronto, olha o Alemão do Forró com Amor de TBT. Cadê o Alemão do Forró? Pronto aqui. Cadê? Tá o homem aí, ó. Bora! Litoral ligado em você. Aguenta aí, quando retornar agora após a música do Alemão do Forró, estarei sorteando pra vocês o kit aqui da Máximo Pneus, beleza? Aguenta aí. Ih!

0: 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Então a galera participou, enviou aqui a palavra-chave Máximo Distribuidor para concorrer a um kit que contém nesse kit uma camisa, uma bolsa e um boné. E quem foi o felizado dessa vez? Tcharam, tcharam, tcharam, tcharam. Foi Nilson Rosendo do Interlagos, sinal telefone 11, garoto!
1: Você ganhou, você ganhou!
0: Pode comemorar! Cadê os puxa-saca aqui?
2: Aê, pronto, pronto, bateu palma!
0: Ih, foi suviar, ó! Saiu não! Tá me zoando, né? Aí quem não ganhou o prêmio falou o quê? Rodrigo, você é um?
3: Nojinha.
0: A pata tá rolando um funkão do lado aqui, né? Tô ouvindo aí do outro lado do rádio. Bom, seguinte, faltou quem faturou então o kit da Máximo Distribuidora de Pneus, foi Nilson Rosendo, final telefone 11, barra Interlagos. Queridão, aguenta aí que já, produção em contato com você, beleza? E quem não ganhou, calma, terá mais sorteios, dá uma respirada logo após começar e eu volto com muito mais fêmea pra você.
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0: Anitta.
5: Faço gostoso.
0: Sim, gostei.
4: Fica aí, daqui a pouco mais músicas.
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2: Fechou. E aí, 5 e 6 pra você, boa tarde, sexta-feira, sextou daquele modelo. Todo mundo em festa, porque rolou um prêmio agora e vai rolar outro mais tarde. Rodrigo Frigini por aqui, te fazendo companhia até as 19 horas, deixando bem claro que agora tu vai concorrer a outro prêmio. Sexta-feira já faturaram um kit da Máximo Pneus com boné, bolsa, camisa, top. Galera, tá chique no último. E agora, que tal, né? Pra fechar com chave de ouro, por que não uma pizza de 8 pedaços? Por que não frango batata? Você come pizza e frango batata, você vai entalar. Aí você depende do quê? Um refrigerante? 2 litros? Por que não? Agora soma comigo. Pizza 8 pedaços, frango com batata, mas o refrigerante 2 litros? Gostou, né? Então respira aí. Litorário de plantão no meu coração, que tal ganhar o combo do Armazém Pizzaria? Contém nesse combo a pizza de 8 pedaços, que eu falei, vou repetir, um frango com batata, que eu falei, vou repetir também, e um refrigerante 2 litros, que eu falei também, vou repetir. Então, resumindo, pizza de 8 pedaços, frango, batata, mais um refri 2 litros, poderá ser seu, você poderá curtir sexta-feira hoje ainda, comer aquela pizza maravilhosa, deliciosa, saborosa, cheirosa, você, mais alguém, tem um monte de coisa, 8 pedaços, frango, refri, dá pra levar uma galera aí, fazer uma média com a com a patroa, com o patrão, ou com a mãe, ou com a sogra. Eu aconselho fazer média com a sogra. Você faz com a sogra, pronto. Você ganha uma sogra, você ganha o mundo. Se fizer raiva a sogra, perdeu.

0: 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Agora, para concorrer, o combo é aqui com a gente, aqui, ó. 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Aí você pensa, Rodrigo, fala, mas não falou quando. Quando será? Daqui a pouquinho, às 18 horas, menos de uma horinha, 5:08 agora. Olha, exatamente às 17:55 estarei sorteando esse combo pra você. Então, cochila não, meu filho. Senão o frango, senão a pizza esfria, o frango voa e o refrigerante seca. Bora!
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0: Senta pro ano zap aí, manda ver.

0: do Shell, também a Adriana do Bar Interlagos, Eric Christian, Gilmar Miranda do Bebedouro, Vanderlene. É isso aí, Vanderlene, no Interlagos, mas quem tá por aqui? Carolina Capellini Barbosa do bairro Interlagos. E por enquanto é só bora de comercial, daqui a pouquinho tem sorteio de pizza, hein? Pizza só não, tem frango, tem refri. Eu sei que você salivou aí.
1: E depois.

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0: Uou! Rapaz, já tá até assando, já tô sentindo cheirinho, filho, pizza, né? eu só sentindo cheiro de pizza de 8 pedaços, de 6 não tô sentindo, só de 8 pedaços, e tem frango também, tem frango, batata e refrigerante gelado, pensa, hein? Tudo isso poderá ser seu e você poderá saborear hoje ainda. Para isso, basta enviar a palavra-chave Armazém Pizzaria, o seu nome completo, bairro onde você mora, aqui para nosso WhatsApp, que é o 997-138-504. Rodrigo, quando você estará sorteando daqui a pouquinho, às 18 horas, então aproveita e envia a mensagem. Dá um gás aí, que daqui a... antes que a pizza esfrie, tá?
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0: Você tem menos de 35 minutos. Pois é, será que você aguenta até quando ser essa pizza, hein?
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0: Daqui a pouquinho, ó, vou tocar, vou falar agora. E quando eu retornar, já retornarei sorteando uma pizza de 8 pedaços, um frango com batata, mais um refri de 8 litros é ótimo. A pizza, 8 pedaços, frango com batata e o refrigerante é de 2 litros, tá? Mas dá pra cobrir, dá pra forrar o negócio ali, beleza? 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E aí quem vai curtir essa sexta-feira comendo aquela pizza, aquele ambiente maravilhoso da Armazém Pizzaria, beleza? Manda ver, dá um gás, boa sorte, toca o bonde.
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0: É Lalaiá. Agora que é Lalaiá. Sabe aqui, patrão, agora um combo, meu filho, oferecimento da Armazém Pizzaria, ó, pizza de 8 pedaços, um frango com batata e um refrigerante 2 litros. Quem vai saborear nessa sexta-feira? Bora saber agora. E é você mesmo, queridão, Oberdan Diego Moro, do Novo Horizonte, final telefone 88, tu ganhou bem, rapaz.
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0: Pode comemorar.
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0: Cadê a galera pra puxar o saco?
3: Ah, tá aí.
0: Ah, valeu, queridão. Então, Oberdan, Diego Moro, Novo Horizonte, bairro que ele mora, final do telefone 88, faturou. Um combo aí da Armazém Pizzaria, contendo nesse combo aí uma pizza de 8 pedaços, frango com batata e refrigerante de 2 litros. Meu queridão, parabéns pelo prêmio. Aguentem que já a produção de contato com você. Ok. Para quem participou não ganhou ainda, fica triste não. Tem prêmio praticamente todo dia aqui. Obrigado pela participação, pelo carinho. Comerciais na sequência, eu volto com os 45 minutos só de música. E, claro, muito obrigado de coração a participação de todos aí.
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0: fazer aqui?
1: O que você vai fazer, não sei, eu vou mandar alô. Abraço para Zé Elias, mas não é Zé Elias que cantou não, esse aqui é outro Zé Elias, você não colocou o bairro aqui. Abraço também para Daniela Lopes, blá, blá, blá, blá. Ah tá, ela tá, não, deixa eu ver. Ah, o pai dela tá aniversariando, qual é o nome do seu pai, Daniela? Daniela Lopes, Binda do Planalto. Bom, esqueceu de colocar o nome do papai aqui, tá aniversariando, mas enfim, né, então para o pai dela. Ô, senhor doutor pai da Daniela Lopes, Binda, feliz aniversário, muitos anos de vida, mas o senhor não vai escapar não, até sexta-feira à noite, já sextou, o que a gente vai fazer? Felicidades dos anos de vida para o pai da Daniela do Planalto, Daniela Binda, felicidades, muita saúde, muita paz, que essa data se repita, irá se repetir com certeza, e a gente, que todos nós da Litoral, junto com a sua filha e familiares, estaremos comemorando mais, cada ano que passa, mais esse aniversário, essa rosa colhida, não só a rosa, não, o jardim inteiro, felicidades, muita saúde, muita paz. Vanderlei do Vila Maria, fala garoto, Kelly Gomes, do bairro Interlagos, também, deixa eu ver, Júlia Farias Neves, mas quem tá por cá, marcando aquela presença, Guilherme Costa, Fonseca, Ju, Paranã, que pertinho, Marcos Vinícius, Rosa do Niari 5, Gladestone, Rômulo do Vila Isabel, também Gleiciano do Vila Isabel, também, Wellington do bairro Interlagos, fala meu queridão, Josemar Fraga Ferreira do Canivete, também Márcio Pedroso. Do Interlago, opa, acabou a trilha aqui, peraí, vai Interlago, John Lennon, uai, John Lennon, não, ele falou, John Lennon, ele é do, acho que é do Aviso, né, do troquei de bar, né, cara, não, do Interlago, isso aí, troquei de bar, sim, Nilson Roseno, faltou o prêmio aqui hoje também, Adelina, a famosa Índia do Aviso, Adelina, tudo bem, Índia, também Jorge Leire Francisco, do bairro Planalto, mas quem tá por aqui, tem mais, Fábio Feitosa, de Sá, do Interlagos, Jéssica Gama, do Vila Isabel, Pablo Brito, fala Pablão do Canivete, também Doval do bairro Avia, tem mais por aqui também. Meu amigo também, Oberdan, que faturou o combo hoje da Rosinha Pizzaria, Ivan Delei do bairro Planalto, todo mundo curtindo a programação da Litoral, essa sexta-feira maravilhosa.
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1: Deixa eu ver, eu achei que fosse falar do leão marinho de hoje. Bom, gente, um elefante, é dele mesmo falar, um leão, não, um elefante, rapaz, é maior que o leão. O elefante marinho surpreendeu o banhista na areia da praia de Pontal do Piranga, aqui em Linhares, na manhã da última quinta-feira, dia 10, ontem. O animal que foi filmado em um momento de descanso já havia sido visto na terça-feira, dia 8, na região do Degredo, próxima à praia, onde foi registrado essa quinta-feira, dia 8 do Degredo. Então, ontem, no Portal do Ipiranga, pensa, o surfista veio ali, eu acho que o cara pensou, rapaz, eu tô vendo demais. Eu vi a foto eu vi o vídeo do leão marinho, do elefante marinho, o troço é gigantão, ele tava lá em cima já, ele atravessou a areia, todinha, tá descanso lá, não, o pobre do bichinho tá descansando, viu um monte de gente pentelhar o pobre do animal lá, mas pensou? Você tá de cara com um negócio daquele? Rapaz, é assustador, hein?
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1: Mais assustador se fosse dentro da água, já pensou?

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0: pode dar tchau, vou montar. Vou montar na Jararaca, dá certo. Não, vou montar um pouco mesmo, tá? Não. Não sendo porco espinho, dá pra ir. Gente, obrigado pelo carinho, pela participação. Sextou, hein? Eu, Rodrigo Frigir, vou nessa. A gente se fala segunda-feira às 14 horas aqui na programação. Então, boa sexta-feira, bom sabadão, bom domingo, bom final de semana. Parabéns aos felizados, faturado prêmio aqui, kit da Márcia Pneus, também combo da pizzaria, da Armazém Pizzaria, enfim, terá mais prêmios pra vocês, valeu? Às 19 horas, volta a programação para a Vitória, com 60 minutos só de música, e eu vou nessa, tchau, tchau, até amanhã, até segunda às 14 horas, se Deus quiser, assim, permitir o patrão deixar, eu acho que vai, né, tchau.
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1: Na Litoral, Eu Tô Legal, 7:02. A partir agora até as 8 da noite, não tem comercial, é só música direto e também resultado de promoções, inclusive já. Alex Bono, muito boa noite.
2: Boa noite, tchau. Tchau. Beijo, até amanhã.
1: Alex Bono liberado, vai pra festa da firma. Então tchau, Alex.
2: Era só isso?
1: Era só isso.
2: Vai mesmo?
1: Vai pegar isso. Vai perder sua carona.
2: Tem certeza?
1: Daqui a pouquinho tô lá.
2: Por favor. Você trata de ir, cara.

0: nobre da promoção Censurem os Amores, R$500 em boletos pagos. Então, continue ouvindo e boa sorte pra você. Até às 8 não tem comercial. 60 minutos direto só de músicas aqui na Litoral, primeiro lugar geral.
1: Lucas, não tenho cria de um jeito.

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0: aqui na programação.
1: Boa noite, Alabê.
0: Boa noite.
1: Tio Alex foi, mas eu continuo aqui.
0: Tio Alex foi, mas você continua aqui, né? Acho boa, Manuzinha. Beijão, obrigado pela companhia, tá? Agora, o seu telefone vai tocar. Vamos liberar aqui R$400 em compras na Pisali Calçados. Nessa promoção aqui, a Pisali renovou o contrato. E aí, quando você ouve a senha na programação, você pega a senha e cadastra no site litoralfm.com.br para poder se cadastrar e concorrer a esses R$400 em compras na Pisali Calçados. Seu telefone chamando? Era pra estar chamando. Alô? Não. Vou tentar de novo. Vou terminar a chamada, vou ligar de novo para você. O telefone tá certo. Era só que faltava. Não tá funcionando aqui a ligação. Se não conseguir ligar, eu vou só anunciar quem leva os prêmios. Uai! Deixa eu tentar ligar para mim. Só para ver se tá funcionando. Não? Ué? E aí o rádio ao vivo é assim, chamar... Isso. Olha, eu acho que não está funcionando o sistema de ligação. Por que que não testei antes, hein? Bom, vou tocar mais músicas, vou tentar resolver aqui. Se não, vou só anunciar o nome de quem vai ganhar os prêmios de hoje, tá bom? Ficou vendo aí, hein?

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2: Essa música eu tiro a camisa, mas hoje eu trouxe um outro cara pra tirar a camisa. Eu sei que vocês vão adorar. O nome dele é Léo Santana.

0: mensurem os amores. Hoje é o dia do último sorteio dessa promoção Litoral Paga. As minhas contas em parceria com Álvaro Nobre, R$500 em boletos pagos. Antes de anunciar aqui, o problema aqui na nossa linha telefônica é um problema, a Embratel tá resolvendo aqui, então por isso eu não consegui ligar, como a gente gosta de fazer, como você está acostumado a conferir também, da gente entregar ao vivo, de ligar até para entregar ao vivo. Então hoje eu vou só anunciar quem ganhou as promoções, tanto da Pisale Calçados, os R$400 em compras na Pisale Calçados e os R$500 em boletos pagos da Litoral e Álvaro Nobre com a música Censurem os Amores. Muito obrigado por todo mundo que está participando, muito obrigado pela sua confiança. Então, ó, o voucher de R$400 da Pisale Calçados, queria muito falar com você, Vanusa. Sim, você mesma, Vanusa Carvalho Brioli de Brisamar. Telefone final 4863. Ela foi a ganhadora do voucher dessa semana da Pisale Calçados. A promoção vai continuar. A do Álvaro Nobre encerra hoje, mas a Pisale continua. E essa semana foi você, Vanusa. Vanusa Carvalho Brioli, queria muito falar com você ao vivo, mas vai ficar para uma próxima. Mas está aqui entregue o seu voucher. Parabéns, a produção vai entrar em contato para combinar o dia da entrega para você torrar R$400 na Pisale Calçados. E os R$500 em boletos pagos saindo para Cascata na Serra. Telefone final 9300 para você, Angélica. Angélica Schmidt. Pode juntar aí R$500 em boletos que a Litoral e o Álvaro Nobre vão pagar, vão quitar para você, tá? Angélica Schmidt, de Cascata Serra. Telefone final 9300. Parabéns. A sorteada no último sorteio dessa promoção é Litoral Paga as Minhas Contas. Queria muito falar com as duas. Acho que até foi o Alex não pôde ficar hoje, queria ir embora para ir para a festa. E aí, então não vai funcionar, mas não, a Embratel que tá com um problema aqui para resolver da nossa ligação. Mas então tá entregue aqui, tá bom? A produção vai entrar em contato para combinar o dia da entrega para vocês receberem esses prêmios, certo? Parabéns então para Angélica Schmidt e para Vanusa Carvalho Brioli também.
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0: Faltando 8 para as 8, vou nessa. Vou lá pra festa da firma, festa da casa, da Rede Gazeta. E a gente se fala amanhã. Vou voltar daqui a pouquinho. 7 da manhã, espero você aqui ao vivo, hein? Combinado? Fica com Deus. Muito obrigado pela companhia, tenha uma excelente noite. E às 7 da manhã espero você de volta aqui na Litoral, primeiro lugar geral.
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1: Olá, boa noite.
2: Boa noite para você que nos acompanha em todo o país.
1: Sexta-feira, 11 de setembro de 2026.
2: Vamos ao destaque do dia.
1: Inflação de agosto fica negativa em 0,32%, segundo o IBGE.
2: Redução do índice foi impulsionada por setores de habitação, transportes, alimentação e bebidas.
1: Conab aponta queda de valor de produtos da cesta básica, Graziele Bezerra.
3: Os maiores descontos ficaram com a batata inglesa, cenoura, cebola, tomate, ovo de galinha e café moído.
2: Dia do Cerrado.
1: Dados do DETER mostram queda de 19% no desmatamento no mês de agosto, em relação ao mesmo período do ano passado.
2: E o levantamento aponta que 51% do Cerrado é considerado prioritário para a segurança hídrica do Brasil. Gabriela Noronha. E educação.
1: Estudantes do ensino médio têm até 15 de setembro para se inscrever na Olimpíada Nacional de Empreendedorismo. Natália Koslick.
4: A competição começa no dia 18 de setembro com uma prova online. As questões envolvem raciocínio lógico, inovação e empreendedorismo com situações do cotidiano.
2: Hoje na apresentação da Voz do Brasil, eu, Mariana Jungmann e Nazi Brum.
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2: A pesquisa mensal do IBGE, divulgada hoje, mostrou uma queda de 0,32% na inflação oficial do país no mês de agosto.
1: Impactaram o resultado de descontos na conta de luz, nas passagens aéreas, nos preços de combustíveis e de alimentos.
3: O Índice Nacional de Preços ao Consumidor Amplo, que mede a inflação oficial do país, teve queda de 0,32% em agosto. O valor ficou 0,39 ponto percentual abaixo do registrado em julho. Os grupos que exerceram maior impacto sobre o resultado foram habitação, transportes, alimentação e bebidas e comunicação. Em relação à habitação, Fernando Gonçalves, gerente do IPCA, explica que um fator que influenciou foram os descontos na conta de energia elétrica.
5: A queda registrada no grupo habitação veio da contribuição de menos 0,33 pontos percentual.